0: que a gente invadisse o movimento e entregasse para ele.
1: Desde 2023, o imóvel da gente destinou mais de 1.900 áreas em imóveis federais para atender necessidades da população, superando em quase 20% a meta estabelecida até o fim de 2026. A estimativa, segundo a ministra Esther Dueck, da Gestão e da Inovação em Serviços Públicos, é que as ações de moradia, titulação fundiária e instalação de equipamentos públicos beneficiem cerca de 400 mil famílias.
2: O patrimônio da União deixou de ser um conjunto de imóveis para se tornar, mais uma vez, um instrumento de justiça social, de desenvolvimento territorial e de fortalecimento de políticas públicas. A gente já está chegando hoje, com as entregas de hoje, a quase 1.900 imóveis, com a possibilidade de beneficiar 400 mil famílias.
1: Ao todo, as áreas destinadas somam mais de 18.500 quilômetros quadrados, cerca de 3 vezes o tamanho do Distrito Federal. Reportagem Gabriela Noronha.
3: O desmatamento na Amazônia legal teve redução de 61,4% em maio deste ano em relação ao mesmo mês de 2025.
4: É a maior queda percentual já registrada na região.
3: O mês também registrou queda de 12% no desmatamento no Cerrado.
4: Durante a apresentação dos dados hoje, o presidente Lula destacou que eles serão usados para reverter as sobretaxas impostas pelos Estados Unidos ao Brasil.
5: Os dados são do Sistema de Detecção de Desmatamentos em Tempo Real, DETER, feito pelo Instituto Nacional de Pesquisas Espaciais, o INPE, e mostram que foi registrada uma queda expressiva no desmatamento na Amazônia e no Cerrado brasileiro. Na Amazônia, em maio deste ano, a redução foi de 61% na comparação com o mesmo mês do ano passado. Em relação a maio de 2024, a queda foi de 26%. O ministro do Meio Ambiente, João Paulo Capobianco, destacou essa redução significativa.
6: Monitoramos isso dia a dia, o IBAMA indo a campo, fazendo os embargos remotos, o ICMBio indo a campo, impedindo o desmatamento em unidades de conservação federais e também agindo em terras indígenas e assentamentos, conseguimos esse feito fundamental.
5: Também foi registrada a queda dos números de desmatamento no Cerrado em maio. A redução foi de 12% em relação ao mesmo mês do ano passado. Já na comparação com 2024, a queda foi de 25%. A ministra da Ciência, Tecnologia e Inovação, Luciana Santos, apontou que os dados são históricos e demonstram um compromisso do país com a ciência.
7: Essa divulgação dos dados é importante, unidade de pesquisa do nosso ministério, que é o Instituto Nacional de Pesquisas Espaciais, é reconhecido internacionalmente, faz valer aqui a sua diretriz, que é exatamente colocar a ciência a serviço dos grandes desafios nacionais, como o combate ao desmatamento e a proteção dos nossos biomas.
5: O presidente Lula, que acompanhou a divulgação dos dados, voltou a afirmar que o combate ao desmatamento é uma prioridade do governo brasileiro e que os avanços precisam ser reconhecidos pelos Estados Unidos, que alegam questões ambientais entre as justificativas para impor maiores tarifas comerciais.
8: Isso é importante porque nós vamos ter que pegar esses dados, mandar para o cidadão do comércio dos Estados Unidos, que coloca a questão do desmatamento como justificativa para punir o Brasil com uma taxação maior, e vamos comparar o que acontece no Brasil com o que acontece nos Estados Unidos. Eles não sabem o trabalho que nós fazemos para fazer com que o desmatamento chegue a desmatamento zero até 2030.
5: Para o Ministério do Meio Ambiente e Mudança do Clima, a queda no desmatamento é resultado de um trabalho amplo que passa pela intensificação de ações de fiscalização, aumento de investimentos no setor ambiental e pelo trabalho do governo federal na fiscalização das normas de acesso ao crédito rural. Reportagem Márcia Fernandes.
3: O Enem, Exame Nacional do Ensino Médio, é a última etapa do ensino básico no Brasil.
4: É ele que abre a porta de entrada para o ensino superior e seleciona os estudantes para as vagas nas universidades públicas e privadas e nos institutos federais.
3: No caso dos estudantes do PEDMEI, a participação no Enem garante também uma bolsa adicional de R$200.
4: As inscrições acabam amanhã e hoje nós conversamos com Manuel Palacios, presidente do INEP, o instituto responsável pela execução do exame. Boa noite, presidente, bem-vindo.
9: Boa noite, é um prazer estar aqui com vocês. Boa noite para todos que nos acompanham.
4: Presidente, as inscrições foram prorrogadas até amanhã. Até que horas os estudantes podem fazer a inscrição? E há previsão de nova prorrogação no prazo?
9: Não, essa já foi a prorrogação possível. Às 23 horas e 59 minutos, ou seja, até a meia-noite de amanhã, todos podem fazer as suas inscrições na plataforma do INEP. enem.inep.gov.br/participante.
3: Agora, esse ano a gente teve a inscrição pré-preenchida para os estudantes de escolas públicas, né, presidente? E eu tenho aqui uma pergunta da Raquel Santos, de Alagoas. Ela tem uma dúvida exatamente sobre isso. Vamos ouvir.
10: Meu nome é Raquel Ueta dos Santos, sou aluna da Escola Pública Maria Eliel de Albuquerque Tavares, na cidade de Junqueiro, no estado de Alagoas. E minha inscrição para o Enem já está pré-preenchida. Mesmo assim, eu devo fazer a inscrição? E como eu faço isso?
9: Olha, esse ano nós tivemos a inscrição automática de todos aqueles que estão concluindo o terceiro ano do ensino médio na rede pública em todos os estados brasileiros. Essa inscrição automática, ela significa que estão todos devidamente registrados para fazer o Enem lá em novembro. Mas é preciso entrar na plataforma do INEP, entrar na página do participante para, primeiro, dizer qual é a língua estrangeira que vai fazer prova no final do ano, escolher entre inglês e espanhol. Também dizer se tem necessidade de algum tipo de atendimento especializado. É também na página do participante, na hora do preenchimento dos formulários, que essa solicitação é feita. E há um questionário do candidato, do participante, que deve ser respondido. Nos casos daqueles estudantes que querem fazer prova em outro município que não aquele em que estudam, também podem solicitar nesse momento a sua transferência para um outro município. Enfim, mesmo já inscrito automaticamente, é fundamental entrar na página do participante para realizar essas ações. Escolher a língua, dizer se precisa de algum atendimento especializado, em especial, isso é para todo mundo, e responder o questionário do estudante.
3: Sem isso, não está inscrito, né?
9: Sem isso, a inscrição fica ainda pendente de seleção da língua e não estará concluída, efetivamente não estará concluída.
11: O mesmo vale para os estudantes do PED-MEIA, né? Eles precisam concluir a inscrição, né?
9: O PED-MEIA está na mesma situação. Eles estão todos inscritos automaticamente, mas precisam entrar na plataforma para realizar essas ações.
3: Agora, presidente, e o pagamento da inscrição para esses estudantes de escolas públicas, do PED-MEIA principalmente, eles ficam automaticamente isentos? Não, né? O prazo para pedir isenção de pagamento já foi concluído, também foi prorrogado. Como é que fica nesse caso?
9: Todos os concluintes de rede pública estão isentos. E como a inscrição foi feita automaticamente, eles não vão precisar pagar a taxa, mesmo que não tenham pedido a isenção no tempo certo. A decisão de fazer a inscrição automaticamente isentou os concluintes. Os estados brasileiros informam quais são os estudantes que estão concluindo o ensino médio, e com base nesses dados nós fizemos a inscrição automática e isentamos a todos eles. Especialmente os que estão inscritos no PED-MEIA também estão isentos.
11: E aí o pagamento para quem precisa fazer vai até que dia?
9: Até dia 17 de junho, aqueles que precisam pagar, ou porque não foram isentos, ou porque não estão previstos mesmo nas categorias de isenção, eles precisam até dia 17 pagar o boleto. O sistema emite o boleto, vai no banco e paga a taxa de inscrição de R$85.
3: Bom, então vamos lá. Precisa, mesmo quem já está com inscrição pré-preenchida, precisa entrar na página do participante, concluir a sua inscrição, fazer essas seleções que o senhor mencionou. Essas pessoas que são de escolas públicas e PED-MEI estão isentas, e quem não está isento precisa pagar a taxa de inscrição até a semana que vem.
9: Perfeitamente, é exatamente isso que precisa fazer para assegurar a sua participação no Enem dia 8 e dia 15 de novembro, como está previsto.
3: Então, antes de concluir, presidente, a gente tem também uma pergunta, mas agora não é temática inscrição, já é temática prova. Vamos ouvir.
12: Olá, meu nome é Manu Azevedo, tenho 17 anos e eu estudo em escola pública, mais precisamente no Instituto Federal Goiano, Campus Cristalino, em Cristalina, Goiás. E minha dúvida é sobre a redação do Enem. Quais são os erros mais comuns que fazem os estudantes perderem pontos e o que podemos fazer para evitá-los durante a prova?
9: Olha, eu recomendo muito que você entre lá no site do INEP, na página do participante, para consultar o manual da redação. Todo ano, o INEP publica um manual com orientações para aquele que vai participar do exame, para justamente informar como é que é avaliada a redação, para que tenha uma noção clara do que é esperado. Mas eu posso dizer para você que uma das principais preocupações que tem crescido nos últimos tempos é a de que a redação não seja feita com base em argumentos pré-elaborados que servem para qualquer situação, porque eles acabam fazendo com que o argumento desenvolvido pelo estudante, pelo participante no Enem, fique frágil, fique sem relação com o tema proposto. Então, aquelas frases feitas, aquilo que muitas vezes o estudante mais desavisado prepara para colocar na prova, não funciona. Então, pense no tema e escreva de forma bem vinculada ao assunto que está sendo solicitado na prova.
11: Muito bem, nós conversamos com o Manuel Palacios, presidente do INEP, o Instituto Nacional de Estudos e Pesquisas Educacionais, Anísio Teixeira. Muito obrigado por sua entrevista, Voz do Brasil.
9: Eu que agradeço, estou sempre à disposição.
3: Todos os anos, mais de 80 mil pessoas desaparecem no Brasil e 40% delas não retornam para casa.
11: Por isso, o governo do Brasil está fortalecendo a Política Nacional de Busca de Pessoas Desaparecidas.
3: 3 novas ações foram elaboradas para aumentar a resposta aos casos de desaparecimentos.
13: Num piscar de olhos, em qualquer lugar, alguém simplesmente pode desaparecer, deixando para trás um grande vazio. O país registrou 84.760 casos de desaparecimento de pessoas em 2025, um aumento de 4% em relação a 2024. Ivanise Esperidião perdeu a filha aos 13 anos e há 3 décadas a dor ainda persiste.
14: São 30 anos de busca por respostas, de busca por melhorias no sistema de identificação e localização de pessoas desaparecidas.
13: E o que antes era uma jornada solitária ganhou força com a Política Nacional de Busca de Pessoas Desaparecidas. O governo federal, sociedade civil e organismos internacionais discutem a melhoria da integração, da atuação em rede, de cooperação entre as instituições para a busca dos desaparecidos. 3 publicações vão contribuir para o fortalecimento de ações conjuntas entre as instituições. Os materiais são para orientar, capacitar e servir de referência para a localização de pessoas desaparecidas em todo o país, como explica o diretor do Sistema Único de Segurança Pública, João Nogueira Júnior.
15: A cartilha, atuação da Polícia Militar e Guarda Municipal da Busca de Pessoas Desaparecidas, o guia de orientações às autoridades centrais estaduais e o diagnóstico da gestão de pessoas falecidas com identidade desconhecida. Nosso objetivo é fortalecer a capacidade institucional dos entes federativos e estimular a atuação articulada entre todos os atores envolvidos.
13: Dados da Secretaria Nacional de Segurança Pública apontam que no Brasil, 60% dos desaparecidos são encontrados. Reportagem Cleide Lopes.
11: Violência contra a mulher pode se esconder atrás de uma tela de computador ou celular.
3: Ofensas virtuais, ataques de ódio, perseguição e exposição da nudez são casos vividos por muitas mulheres no ambiente digital.
11: O governo federal editou medidas voltadas às plataformas para que elas tenham mais agilidade e rigidez nesses casos.
16: Uma em cada 10 brasileiras com 16 anos ou mais sofreu violência digital no último ano, segundo dados levantados pelo Data Senado, Instituto de Pesquisa do Senado Federal. São quase 9 milhões de vítimas de crimes como perseguição, o chamado stalking, ataques de ódio online e exposição não consentida de imagens íntimas. Em muitos casos, o agressor é parceiro, ex-parceiro ou alguém do convívio da vítima. Rose Leonel faz parte dessas estatísticas. Ela teve fotos íntimas divulgadas na internet, sofreu linchamento moral e chegou a perder o emprego. Hoje é uma ativista.
17: Eu falei, assim que eu puder, que sair da condenação do meu ex, eu vou criar uma ONG para ajudar essas mulheres. E foi o que eu fiz. Nós criamos a ONG Marias da Internet e de lá para cá nós temos trabalhado atendendo vítimas em todo o Brasil e fora do Brasil também.
16: No mês passado foi assinado um decreto com normas para as plataformas digitais. Segundo o texto, as empresas devem atuar rapidamente nesses casos, principalmente de exposição não consentida de imagens íntimas, com prazo de até 2 horas para a retirada do material. E também terão que reforçar o combate aos ataques de ódio. Outra mudança é que as plataformas precisam ter um canal específico e de fácil acesso para denúncias e informar os usuários sobre o Ligue 180, Central de Atendimento à Mulher. Janara Kalini, chefe da Assessoria Especial de Comunicação do Ministério das Mulheres, fala sobre a importância de atuar junto às plataformas.
18: Fazer com que as plataformas sejam mais rápidas e proativas em retirar esse conteúdo, em banir perfis ofensivos, isso é muito mais eficiente para manter um ambiente de paz para as mulheres.
16: No caso das plataformas que vendem anúncios na internet, elas terão que guardar informações sobre quem pagou por aquela publicidade. O objetivo é identificar os responsáveis caso aquele conteúdo cause prejuízos ou seja usado para cometer crimes. A fiscalização das plataformas digitais vai ficar a cargo da Agência Nacional de Proteção de Dados. Reportagem Luciana Colares de Holanda.
3: Amanhã, os cidadãos de Belém, no Pará, terão uma ótima oportunidade de renegociar dívidas pelo programa Desenrola.
4: É que a cidade vai receber o Governo do Brasil na Rua, iniciativa que leva serviços do governo federal para as capitais, em parceria com o governo do estado e prefeitura.
3: Com isso, quem quiser vai poder ter ajuda para fazer a renegociação pelo Desenrola.
19: O Governo do Brasil na Rua chega ao Parque da Cidade em Belém, no Pará, nesta sexta-feira, 12 de junho. A capital é a 22ª cidade do país a receber o programa do Governo Federal, com o apoio do Governo do Estado e da Prefeitura Municipal. O projeto aproxima serviços públicos essenciais da população. Entre os mais procurados está o novo Desenrola Brasil, para renegociação de dívidas. A coordenadora de Participação Social e Diversidade do Ministério da Fazenda, Ana Sobral, explica que a medida é importante, principalmente para ajudar as famílias que precisam de orientação para acessar o programa.
20: Muitas pessoas ainda têm dúvidas sobre como acessar o programa, verificar as condições de renegociação ou entender quanto realmente podem pagar para quitar suas dívidas. Nós orientamos sobre como acessar o Desenrola pelos aplicativos dos bancos, fazemos simulação utilizando a calculadora do programa e ajudamos as pessoas a compreenderem melhor as opções disponíveis para negociação.
19: Estandes da Caixa Econômica Federal e do Banco do Brasil estarão no local para auxiliar a população na adesão ao programa. Segundo Ana Sobral, isso é importante para que as pessoas tomem conhecimento do valor da dívida e consigam as melhores condições possíveis.
20: E quando a dívida é com o Banco do Brasil ou com a Caixa, nós fazemos um encaminhamento para os estandes desses bancos, onde a negociação pode ser realizada na hora. Uma dúvida muito comum é quando a pessoa não sabe exatamente o valor atualizado da dívida. Nesses casos, nós utilizamos a calculadora do Desenrola para fazer uma estimativa do valor que poderá ser pago após a negociação.
19: A programação será no portão 9 do Parque da Cidade, das 9 horas da manhã às 5 horas da tarde desta sexta-feira. O acesso é pela Avenida Senador Lemos. Além do Desenrola Brasil, outros serviços serão ofertados, como perícias do INSS sem agendamento prévio, pé de meia e reforma Casa Brasil. Reportagem Joxan Natividade.
4: Mais 300 pessoas aprovadas no último Concurso Público Nacional Unificado, CPNU2, foram nomeadas.
3: A portaria do Ministério da Gestão e da Inovação em Serviços Públicos prevê a nomeação dos analistas técnicos executivos e a formação de cadastro de reserva do Ministério.
21: Foi autorizada a nomeação de 300 aprovados na segunda edição do Concurso Público Nacional Unificado, o CPNU2, e também a formação de cadastro de reserva do quadro de pessoal do Ministério da Gestão e da Inovação. As 300 vagas, todas de nível superior, são para o cargo de analista técnico executivo, que permite a atuação dos servidores em diferentes áreas e órgãos da administração pública federal. As nomeações individuais e os procedimentos relativos à posse serão publicados posteriormente pelos canais oficiais do Ministério da Gestão e da Inovação em Serviços Públicos. Informações sobre documentação, prazos e entrada em exercício podem ser acessadas no portal do servidor e na página oficial do Concurso Público Nacional Unificado, que é gov.br/gestão/concurso-nacional. Daniele Popov para a Voz do Brasil.
4: A agricultura brasileira deve registrar mais uma safra recorde.
3: A Companhia Nacional de Abastecimento prevê que serão colhidas 358 milhões e 600 mil toneladas de grãos, aumento de 1,8% em relação ao ciclo anterior.
4: O levantamento indica crescimento nas culturas de soja, milho e café na safra 2025-2026.
3: Já o Instituto Brasileiro de Geografia e Estatística trabalha com uma estimativa de 358 milhões e 400 mil toneladas, em crescimento de 1,2%.
4: O IBGE mede a safra de janeiro a dezembro e a Conab adota ano safra, que geralmente vai de setembro de um ano a agosto do ano seguinte.
3: E essas foram as notícias do Governo do Brasil.
4: Uma realização da Secretaria de Comunicação Social da Presidência da República.
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4: Fique agora com as notícias do Poder Judiciário e do Congresso Nacional. Boa noite.
3: Boa noite para você e até amanhã.
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22: STF julga recursos sobre responsabilidade de redes sociais.
23: STJ mantém indenização à família que pagou por tratamento após descumprimento de ordem judicial pelo Estado.
22: Senado Federal inspeciona códigos-fonte dos sistemas eleitorais.
23: Boa noite, eu sou Marcela Luiza.
22: E eu sou Walter Lima.
23: O plenário do Supremo Tribunal Federal votou na sessão plenária desta quinta-feira pelo aprimoramento da decisão que definiu parâmetros para a responsabilização das plataformas digitais por conteúdos publicados por terceiros.
22: Os ministros analisaram recursos contra a decisão que alterou a aplicação do artigo 19 do Marco Civil da Internet. A questão envolve a tese fixada pelo STF, que alterou o regime de responsabilização das empresas provedoras de aplicações de internet.
23: Pela regra anterior, as plataformas só respondiam civilmente por danos gerados por terceiros se descumprissem ordem judicial específica de retirada. Pelos novos critérios, as plataformas podem ser responsabilizadas se não atuarem imediatamente para retirar publicações que envolvam crimes graves, como terrorismo, racismo, homofobia, tentativa de golpe de Estado, instigação ao suicídio ou mutilação, além de crimes contra mulheres e crianças.
22: Na sessão de hoje, o relator de parte dos recursos apresentados ao Supremo Ministro Dias Toffoli propôs que esse entendimento tenha efeitos apenas para o futuro, a partir da publicação da ata do julgamento em 27 de junho de 2025. Com isso, a nova interpretação não alcançaria fatos antigos que ainda não haviam sido levados ao judiciário.
23: Quando o poder público não cumpre ordem judicial para garantir tratamento de saúde, a obrigação de custear o atendimento pode ser convertida em indenização.
22: O entendimento é do STJ. Fátima Uchoa.
24: Uma mulher entrou na justiça para garantir a internação compulsória do filho com vários problemas de saúde. Segundo ela, não havia vaga adequada para o tratamento no estado onde a família morava, então pagou a internação na capital paulista. Como o estado não cumpriu a ordem judicial para custeá-la, a mulher pediu que a obrigação fosse convertida em indenização pelos gastos. O ente público foi condenado a pagar pouco mais de 20 mil reais e a segunda turma do STJ manteve a determinação. Para a relatora ministra Maria Tereza de Assis Moura, não houve decisão fora do pedido da ação e como a ordem judicial não foi cumprida, a indenização foi uma adaptação à realidade do caso, o que é permitido por lei.
23: Semana da Conciliação Trabalhista 2026 atendeu mais de 500 mil de pessoas.
22: Os valores movimentados superam os 2 bilhões de reais. Marla Lacerda.
25: Os números são recordes. Na 10ª edição do mutirão, que aconteceu de 25 a 29 de maio, foram realizadas mais de 97 mil audiências de conciliação em todo o país. Foram fechados mais de 30 mil acordos. No TST, mais de 100 mil reais foram arrecadados em processos encerrados. A ideia da campanha é incentivar os acordos e reduzir o volume de ações e o tempo de espera dos trabalhadores para resolver pendências na justiça. Um ganho que vai além de resultados financeiros. O fim de uma disputa é um alívio tanto para a empresa quanto para o trabalhador.
23: Senado Federal inspeciona códigos-fonte dos sistemas eleitorais.
22: Os códigos foram abertos para inspeção em outubro do ano passado. Fábio Ruas.
1: O representante do Senado foi recebido pela equipe da Secretaria de Tecnologia da Informação do TSE. Ele viu uma urna desmontada e analisou a programação dos códigos-fonte. O Senado é a segunda instituição a fazer a inspeção. A primeira foi o Partido União Brasil, que foi ao TSE em maio. Os códigos-fonte são o conjunto de instruções que orientam o funcionamento da urna e dos sistemas eleitorais. A inspeção pode ser feita até setembro, quando será realizada a cerimônia de assinatura digital e lacração dos sistemas eleitorais. A Confederação Nacional do Comércio tem inspeção agendada para a próxima segunda-feira, dia 15 de junho.
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23: Uma boa noite.
22: E até amanhã.
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6: Eu sou Paula Groba.
7: E eu sou Ricardo Nakaoka.
6: E estes são os destaques de hoje do Jornal do Senado, que começa agora.
7: Renegociação de dívidas rurais. Linha de crédito vai atender produtores com perdas de safra entre 2019 e 2025.
6: Brasileira que inventou caneta detectora de câncer defende tecnologia no SUS.
7: Ensino domiciliar recebe apoio em debate no Senado.
6: Boa noite.
7: Boa noite.
6: Em uma tentativa de dar fôlego a produtores rurais afetados por crises climáticas e oscilações do mercado internacional, o Senado aprovou um projeto que cria mecanismos para a renegociação de dívidas no campo. A proposta autoriza o uso de recursos do Fundo do Pré-Sal e de outras fontes para financiar novas linhas de crédito destinadas a agricultores que acumularam prejuízos nos últimos anos.
7: O texto, aprovado com alterações, segue agora para a nova análise da Câmara dos Deputados. Repórter Alexandre Campos.
8: Pelo texto, poderão ser beneficiários da linha de crédito especial os produtores rurais, associações e consórcios que no período entre 2019 e 2025 tenham registrado em duas ou mais safras perdas de no mínimo 30% da renda bruta agropecuária comprovadas por laudo técnico. Ex-ministra da Agricultura, a senadora Tereza Cristina, do PP de Mato Grosso do Sul, afirmou que a renegociação é essencial para o setor agrícola, que enfrenta um cenário de dificuldades motivado por diversos fatores.
10: Nós temos as commodities em baixa, nós temos os juros em alta, nós plantamos uma safra com o dólar a 6 e estamos colhendo com o dólar a 5. Isso é mortal para os preços dos agricultores. Fora o problema que o Rio Grande do Sul teve climático e outros estados brasileiros.
8: O texto ainda permite a concessão de desconto para liquidação até o final de 2027 de dívidas de mini, pequenos e médios produtores rurais referentes a operações de crédito contratadas até 31 de dezembro de 2018 e a renegociação de dívidas de produtores de municípios nas áreas de atuação da SUDENE e da SUDAM.
6: E a regularização de áreas rurais embargadas por questões ambientais poderá se tornar mais ágil no país.
7: A Comissão de Agricultura aprovou por unanimidade um projeto que altera o Código Florestal e permite a celebração de acordos entre produtores rurais e órgãos de fiscalização para facilitar a recuperação e a regularização dessas propriedades. Repórter Marcela Cunha.
26: O projeto do senador Sérgio Petecão, do PSD do Acre, prevê que o produtor poderá buscar a regularização da área rural junto ao órgão ambiental. Esse processo será feito por meio de um termo de compromisso, com obrigações para interromper a irregularidade, reparar o dano e regularizar a área. E não vale para atividades como garimpo ilegal, grilagem e infrações em terras indígenas ou unidades de conservação. O relator, senador Zequinha Marinho, do Podemos do Pará, defende que o embargo, criado para interromper danos ambientais, não vire uma punição sem prazo definido.
27: Lá no meu estado, o estado do Pará, o que tem de gente que já cumpriu tudo, mas continua embargado, alguma coisa assustadora. A gente precisa regularizar isso para que a economia rural não venha quebrar, como está acontecendo em função desses embargos.
26: Entre as mudanças feitas pelo relator está um cronograma para análise de embargos que já estão em vigor, priorizando os mais antigos. Durante a discussão, senadores defenderam que o embargo fique limitado à área onde ocorreu a infração, sem comprometer toda a propriedade ou outras áreas vinculadas ao produtor.
24: possibilidade de pais assumirem integralmente a educação dos filhos dentro de casa voltou ao centro do debate no Senado.
9: Defensores do chamado ensino domiciliar ou homeschooling afirmam que a modalidade amplia a liberdade das famílias e pode oferecer uma formação mais personalizada para crianças e adolescentes. Os detalhes com Márcio Maturana.
11: O presidente da Associação Nacional de Educação Domiciliar, Carlos Vinícius Reis, defendeu o chamado homeschooling com argumentos religiosos.
12: Quando Deus estabeleceu de maneira ainda mais clara que os pais deveriam educar os seus filhos, transmitir para eles a sua fé, a seus valores, a sua moral, a sua concepção, e isso nenhum Estado, nenhum regime, nenhuma Constituição poderia atentar contra.
11: O senador Eduardo Girão, do Novo do Ceará, foi o requerente da audiência e presidiu a reunião. Ele revelou que já foi feito um pedido de urgência para o projeto ser votado no plenário do Senado e disse que, no Brasil, o ensino domiciliar vem sendo prejudicado pela justiça.
13: Nós temos a presença de pais aqui que foram ameaçados, né, inclusive com determinação de um juiz, com todo respeito a quem pensa diferente, para mim um militante.
11: A família citada por Girão participou da reunião e a experiência da condenação dos pais foi relatada pela filha Alicia Denardi, de 11 anos.
14: Meus pais foram condenados a 50 dias de detenção em regime semiaberto. E esse é o único modo da gente conseguir continuar junto, sem eles terem de dormir durante 50 dias com bandidos.
11: A presidente da Comissão de Direitos Humanos, Damaris Alves, do Republicanos do Distrito Federal, disse que o ensino domiciliar é uma tendência mundial.
15: O Brasil quer sentar no mundo inteiro com as nações ricas. As nações ricas têm o ensino domiciliar. Por que que a gente ainda, com relação a esse tema, quer ficar na Idade das Trevas, na Idade Primitiva?
11: A Comissão de Educação, onde o projeto está sendo analisado, já fez 3 audiências públicas sobre homeschooling. A maior parte dos debatedores considerou a medida equivocada por fazer uma contraposição entre família e escola, quando as duas são necessárias. O ensino domiciliar foi associado à falta de socialização, ao risco de violência no ambiente doméstico, à desvalorização dos professores e à desconsideração das crianças com deficiência.
24: E uma tecnologia brasileira capaz de identificar células cancerígenas em tempo real durante cirurgias foi destaque em audiência pública na Comissão de Assuntos Sociais.
9: A chamada caneta que detecta o câncer, desenvolvida por uma cientista brasileira, foi apresentada como uma inovação com potencial e parlamentares defenderam a incorporação da tecnologia ao Sistema Único de Saúde. Repórter Marcela Diniz.
17: A Maspec Pen é uma caneta que identifica em mais ou menos 10 segundos células cancerígenas. Testada em cerca de 450 cirurgias para a retirada de 12 tipos de tumores, a tecnologia permitiu uma operação precisa, sem retirada de mais tecido do que o necessário, o que reduziu o tempo de recuperação dos pacientes, a necessidade de novas operações e também de quimio e radioterapias complementares. A invenção é da cientista brasileira Lívia Schiavinato Eberlin, formada pela Unicamp e que atua hoje na Baylor College of Medicine, em Houston, no estado americano do Texas. No Brasil, o Hospital Albert Einstein é o primeiro fora dos Estados Unidos a conduzir testes clínicos em pacientes com cânceres de pulmão e tireoide. Em audiência no Senado, Lívia Eberlin defendeu a incorporação da tecnologia ao Sistema Único de Saúde.
18: Todos os dias a gente recebe uma mensagem perguntando: Lívia, quando que estará disponível no SUS? E essa é a realidade que a gente precisa mudar, né? O acesso à tecnologia de ponta tem que ser para todos.
17: A senadora doutora Eudócia, do PSDB de Alagoas, que presidiu o debate, defendeu rapidez nas análises da Anvisa e da Comissão Nacional de Incorporação de Tecnologias no SUS, a Conitec, para que a caneta detectora de câncer possa ser oferecida nos tratamentos oncológicos da rede pública de saúde.
24: Enquanto o mundo volta as atenções para o futebol com a abertura da Copa do Mundo masculina nesta quinta-feira, o Brasil segue avançando nos preparativos para receber a Copa do Mundo feminina de 2027.
9: O Senado aprovou um projeto que estabelece regras para a isenção do ISS sobre serviços ligados à organização e à realização da competição. A medida busca garantir o cumprimento dos compromissos assumidos pelo país junto à FIFA para sediar o torneio. Repórter Pedro Pincer.
28: A medida não cria automaticamente o benefício, mas estabelece
0: estabelecem uma base legal para que os municípios decidam, por meio de legislação própria, se vão ou não adotar a desoneração. A adoção de incentivos fiscais costuma fazer parte desse tipo de acordo internacional, com o objetivo de garantir a estrutura necessária para a realização da competição. Para o relator, senador Romário, do PL do Rio de Janeiro, a realização da Copa no Brasil transcende a questão econômica.
3: Agora, na Copa Feminina, sem projetos e obras faraônicas, estamos falando do mais importante, da essência do esporte, o legado social que ela deixará. Estamos falando de jovens e crianças que certamente irão se inspirar com as atletas e com a festa nos estádios.
0: O evento será disputado em Brasília, Belo Horizonte, Rio de Janeiro, São Paulo, Recife, Salvador, Fortaleza e Porto Alegre. O texto segue agora para a sanção presidencial.
7: Com edição de Paula Groba e trabalhos técnicos de João Lira, o Jornal do Senado fica por aqui. Acompanhe agora as notícias da Câmara dos Deputados. Boa noite.
6: Boa noite e até amanhã.
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4: Relator apresenta nova versão à proposta que criminaliza a misoginia.
16: Projeto prevê redução de desigualdades regionais no tratamento do câncer.
4: Câmara pode votar adesão do Brasil a medidas contra a violência no trabalho.
16: Boa noite. A Câmara pode votar a adesão do Brasil à Convenção Internacional que prevê punições e reparações para assédio e violência no trabalho. O repórter Antônio Vital tem os detalhes da proposta.
19: Ganhou o regime de urgência e pode ser votado pelo plenário da Câmara a proposta que aprova a adesão do Brasil à Convenção da Organização Internacional do Trabalho, a OIT, com medidas contra violência e assédio no trabalho. O regime de urgência permite que o texto seja votado diretamente no plenário sem passar pela análise das comissões permanentes da Casa, mas a votação provocou discussão com críticas da oposição. A Convenção 190 da OIT é o primeiro tratado internacional a reconhecer o direito de todas as pessoas a um mundo de trabalho livre de violência e assédio. Os países que ratificarem o texto ficam obrigados a adotar medidas, como proibir violência e assédio contra trabalhadores e garantir reparação às vítimas e sanções aos autores. A Convenção considera violência e assédio baseados no gênero como práticas inaceitáveis e inclui o assédio sexual como violência praticada contra as pessoas em razão do seu sexo e gênero. Outro trecho estabelece que as medidas previstas na Convenção se aplicam à violência e assédio que ocorre no trabalho, inclusive durante os deslocamentos do empregado. Deputados da oposição criticaram a adesão do Brasil à Convenção. Para o deputado Cabo Gilberto Silva, do PL da Paraíba, o texto pode acarretar punições aos empregadores, mesmo que a violência ocorra fora do ambiente de trabalho. Já o deputado Márcio Marinho, do Republicanos da Bahia, sugeriu alteração para que a expressão gênero seja interpretada como uma referência ao sexo da pessoa. O deputado Kim Kataguiri, do Missão de São Paulo, disse que os termos do tratado são vagos.
20: Obviamente, sempre se coloca palavras bonitas para tentar justificar enfrentamento a assédio, coisas que todos são favoráveis, mas quando você vai ver nas definições, você coloca aqui a violência e o assédio, a definição. Um conjunto de comportamentos e práticas inaceitáveis ou ameaças de tais comportamentos que sejam suscetíveis de causar dano econômico. O que é uma ameaça de um comportamento inaceitável capaz de causar um dano econômico?
19: A convenção entrou em vigor em 2021 e até 2023 já tinha sido ratificada por 27 países, entre os quais a Inglaterra, Espanha, Itália, Uruguai, Peru e Argentina. Na Câmara, parecer pela aprovação do texto apresentado pela deputada Fernanda Melchiona, do PSOL do Rio Grande do Sul, não chegou a ser votado pela Comissão de Relações Exteriores. Ela citou estudos que indicam que uma em cada três mulheres afirma ter sofrido algum tipo de assédio sexual no ambiente de trabalho. Ao defender o regime de urgência para a proposta, a deputada Jaque Rocha, do PT do Espírito Santo, disse que a convenção amplia o combate à violência.
21: Essa ratificação, ela cria uma base internacional para fortalecer e ampliar os instrumentos de combate à violência e principalmente fortalecendo leis, como nós aprovamos aqui, que cria o programa Emprega Mais Mulheres, para dar mais suporte às medidas administrativas e de proteção no serviço público e privado.
19: Ainda não há data para votação no plenário da Câmara da proposta que aprova a adesão do Brasil à Convenção da OIT sobre combate à violência e assédio no trabalho. Da Rádio Câmara de Brasília, Antônio Vital.
2: Trabalho.
16: Alexandre Lindemaia, do PT do Rio Grande do Sul, celebra a aprovação na Câmara de proposta que acaba com a escala 6x1. O parlamentar afirma que a redução da jornada para 40 horas semanais representa um avanço para a qualidade de vida dos trabalhadores.
1: Alexandre Lindemaia critica projeto apresentado no Senado que permite regime flexível de trabalho com pagamento baseado nas horas cumpridas. Ele avalia que a medida ameaça direitos trabalhistas ao reduzir a previsibilidade de jornada, salário e descanso.
16: Enfermeira Rejane, do PCdoB do Rio de Janeiro, critica o que classifica como terceirização da saúde pública por meio das organizações sociais. Ela avalia que o modelo das chamadas OSs impõe metas e cobranças que precarizam o trabalho de profissionais responsáveis pelo cuidado dos pacientes.
1: Enfermeira Rejane defende a criação de uma CPI na Assembleia Legislativa do Rio de Janeiro para investigar a atuação das organizações sociais. Ela afirma que essas entidades adotam contratos marcados por pejotização, com relatos de salários atrasados e perda de direitos trabalhistas.
2: Desenvolvimento regional.
16: O pedido de vista adiou a votação de uma proposta que aumenta os repasses federais para municípios e cria fundos para as regiões Sul e Sudeste. A repórter Noelle Nobre tem mais detalhes da votação.
5: Um pedido de vista coletivo adiou para o próximo dia 17 de junho a votação da proposta de emenda à Constituição que aumenta em um ponto percentual os repasses da União para o Fundo de Participação dos Municípios, o FPM. A proposta, em análise em comissão especial da Câmara, também cria fundos constitucionais de financiamento para as regiões Sul e Sudeste. O adiamento foi solicitado pelo deputado Reginaldo

0: 33% da arrecadação do imposto de renda, do IPI e do novo imposto seletivo. Atualmente, esse índice é de 50%. Com a mudança, o FPM passará a receber uma parcela adicional de 1% em março de cada ano, somando-se aos repasses já existentes de julho, setembro e dezembro. O relator argumentou que o reforço no FPM é vital para prefeituras que lidam com custos operacionais crescentes. Além disso, o texto institui fundos para o Sul e Sudeste, destinando 1% da arrecadação federal para cada região financiar o setor produtivo local por meio de bancos regionais. O objetivo, segundo Arnaldo Jardim, é dar tratamento igualitário às regiões do país.
1: A região Nordeste já tem um fundo de desenvolvimento, a região Centro-Oeste também o tem, a região Norte tem um fundo de desenvolvimento e exatamente as duas outras regiões. As regiões Sul-Sudeste não têm.
0: O texto atual incorpora sugestões de outras propostas que tratam do assunto e estão sendo analisadas na Câmara. Da Rádio Câmara de Brasília, Noelle Nobre.
2: Economia. Beto Preto, do PSD do Paraná, apresentou o projeto de lei que prevê a extinção do Conselho Administrativo de Recursos Fiscais, o CARF. Ele argumenta que o modelo atual contribui para a demora no julgamento de processos envolvendo grandes débitos tributários.
3: O deputado apoia um novo sistema de contestação fiscal no qual os contribuintes tenham acesso mais célere à análise judicial de seus casos. Para Beto Preto, a ideia é modernizar os procedimentos e tornar a relação entre cidadãos e administração tributária mais simples e eficiente.
2: Agricultura. Rafael Simões, do União de Minas Gerais, cobra do governo federal medidas contra a concorrência desleal no comércio de leite importado da Argentina e do Uruguai. O legislador afirma que produtores brasileiros estão decepcionados com a falta de ação por parte do executivo.
3: Rafael Simões destaca a força da pecuária leiteira do Brasil para a economia nacional. Ele também defende a aprovação de propostas que criam uma linha especial de renegociação de dívidas de produtores rurais afetados por eventos climáticos com o uso de recursos do Fundo Social do Pré-Sal.
2: Transportes. Eduardo Bismarck, do PV do Ceará, pede ao DENIT medidas para aumentar a segurança na BR-304, no trecho que corta o município de Aracati. Entre as reivindicações estão a retirada de lombadas das pontes sobre o rio Jaguaribe e a adoção de alternativas que reduzam os acidentes.
3: O parlamentar também defende a implantação de uma rotatória e o reforço da sinalização no acesso às praias de Canoa Quebrada, Marjolândia e Quixaba. Segundo ele, as intervenções são necessárias para melhorar a mobilidade e acompanhar o crescimento do turismo na região.
2: Segurança Pública.
4: A relatora da proposta que criminaliza a misoginia apresentou ajustes ao texto principal que está em debate na Câmara. A expectativa é que o projeto seja votado ainda este mês no plenário, como informa o repórter José Carlos Oliveira.
5: A coordenadora do Grupo de Trabalho de Criminalização da Misoginia, deputada Tabata Amaral, do PSB de São Paulo, anunciou ajustes no projeto de lei sobre o tema, já aprovado no Senado e com possível votação no plenário da Câmara dos Deputados ainda neste mês, com relatoria da própria deputada. O texto original equipara a misoginia ao crime de racismo, o que a torna inafiançável e imprescritível. Tabata alterou principalmente a definição de misoginia.
6: A fim de preservar a uniformidade conceitual da legislação penal e processual penal sobre o tema, propomos a substituição dos termos ódio e aversão previstos no projeto para caracterização da misoginia pelas expressões menosprezo ou discriminação em razão da condição de mulher.
5: Tabata Amaral afirmou que a aprovação da proposta será avanço civilizatório essencial. A misoginia é descrita como um fenômeno estrutural profundamente enraizado em relações de poder historicamente marcadas pela desigualdade de gênero. A deputada também identificou crescente disseminação de comunidades e redes de conteúdo na internet associadas à chamada machosfera, que difundem narrativas de hostilidade ao feminino e promovem processos de radicalização, sobretudo entre jovens. Entre outros pontos, o novo texto de Tabata Amaral prevê suspensão temporária de conta ou perfil de internet que veiculem conteúdo ilícito.
6: A gente precisa aprovar esse texto ainda nesse mês, porque enquanto a gente não atualiza a legislação, a gente vai ter criminosos que não só se sentem à vontade, mas estão sendo autorizados todos os dias a dizerem que mulheres

0: podem e devem ser assassinadas, podem e devem ser humilhadas, podem e devem ser estupradas. É isso o que a gente quer combater.
1: Segundo a deputada, as audiências do grupo de trabalho da Câmara mostraram que o feminicídio é muitas vezes uma morte anunciada, precedida por violência verbal e simbólica. Tabata Amaral manteve a previsão de pena de 2 a 5 anos de reclusão e multa para crimes praticados em razão de misoginia, mas incluiu, entre os agravantes, o crime contra criança, adolescente e pessoa idosa ou com deficiência. O texto ainda poderá passar por novos ajustes até 16 de junho, quando será votado no GT e depois levado ao Colégio de Líderes e ao plenário, possivelmente na mesma semana, de acordo com a deputada.
0: E aí, fiquem muito à vontade nos próximos dias para me procurar, para que a gente possa ir ajustando e que traga, de fato, um consenso de todos os membros do nosso grupo de trabalho.
1: Tabata Amaral também definiu propostas prioritárias complementares ao projeto de lei principal. Duas já estão formalizadas e tratam do enfrentamento à violência digital contra as mulheres. A outra proposta é um anteprojeto sobre investigação e atendimento das vítimas de ato de misoginia, com medidas de prevenção à violência doméstica e familiar contra a mulher. A deputada Talíria Petroni, do PSOL do Rio de Janeiro, manifestou otimismo quanto à rápida aprovação dos textos no Congresso.
2: Tem muitas diferenças que constituem as deputadas da bancada feminina, mas tem também muitas coisas que nos unem. E, lamentavelmente, a violência é uma delas. 367 meninas menores de 18 anos foram vítimas de feminicídio nos últimos 5 anos. Uma vida inteira interrompida pelo feminicídio. Isso é chocante num país que, infelizmente, todo ano mata quase 1.500 mulheres por serem mulheres.
1: O grupo de trabalho ainda apresentou uma indicação ao Ministério das Mulheres para a regulamentação de medidas de prevenção e enfrentamento à violência digital contra a mulher, além de ações preventivas em articulação com os órgãos federais. Da Rádio Câmara de Brasília, José Carlos Oliveira.
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4: Política. Rogério Correia, do PT de Minas Gerais, exige apuração sobre documentos divulgados por reportagem a respeito de pagamentos do Banco Master ao filme Dark Horse, ligado à trajetória do ex-presidente Jair Bolsonaro. Ele afirma que o material indica repasses em dólar entre 2025 e 2026.
5: Rogério Correia questiona a origem dos recursos envolvidos. O deputado pede investigação sobre uma possível conexão entre as transferências feitas ao projeto cinematográfico e verbas da Previdência dos Servidores do Estado do Rio de Janeiro.
4: Coronel Crisóstomo, do PL de Rondônia, elogia a postura dos políticos da direita diante dos desafios enfrentados pelo Brasil. Ele afirma que os parlamentares de oposição têm contribuído para o fortalecimento da segurança pública, do agronegócio e de valores ligados à família.
5: Coronel Crisóstomo acrescenta que o país também precisa de mudanças na condução da economia para evitar mais pressão sobre a população. O deputado critica a política econômica do governo federal, citando o editorial da imprensa que alerta sobre o aumento de gastos públicos.
4: Ricardo Maia, do MDB, faz um balanço de sua agenda no interior da Bahia, destacando encontros com lideranças políticas e comunidades locais. Ele afirma que sua presença nos municípios fortalece o diálogo com a população e permite acompanhar de perto as demandas regionais.
5: Ricardo Maia também ressalta a participação em inaugurações e visitas a obras em andamento. Ele defende que a atuação no interior é fundamental para contribuir com ações voltadas ao desenvolvimento local e à melhoria da qualidade de vida da população.
6: Saúde.
4: A Comissão de Finanças e Tributação da Câmara aprovou proposta para ampliar o combate ao câncer e a assistência aos pacientes, reduzindo as desigualdades regionais de acesso ao tratamento. A repórter Sofia Peçanha tem os detalhes.
7: A Comissão de Finanças e Tributação da Câmara dos Deputados aprovou a criação de um Programa Nacional para Combate ao Câncer. Originalmente, o projeto estabelecia o Fundo Nacional de Combate ao Câncer e de Assistência a Portadores. Mas, por recomendação do relator do texto, o deputado Merlong Solano, do PT do Piauí, a comissão optou por substituir o fundo pelo Programa Nacional de Combate ao Câncer e de Assistência a Portadores. Entre as prioridades previstas estão a prevenção e o diagnóstico precoce da doença, a ampliação do acesso aos serviços de oncologia, a qualificação de profissionais de saúde e apoio à pesquisa científica. Se a proposta for transformada em lei, o Ministério da Saúde deverá regulamentar o programa e definir as ações necessárias para sua implementação. Segundo Merlong Solano, ações de prevenção e diagnóstico precoce são fundamentais para aumentar as chances de sucesso no tratamento.
6: A gente sabe que o câncer é uma das enfermidades que mais agrava a vida das pessoas, mas felizmente ele cada vez mais tem cura, desde que haja cuidados preventivos e tratamento rápido, até mesmo precoce, se for possível, melhor. O que implica na montagem de toda uma rede de informação e de diagnóstico precoce.
7: O texto também determina que o programa prioriza a redução das desigualdades regionais no acesso aos serviços oncológicos. O relator afirma que a intenção é reduzir a necessidade dos pacientes se deslocarem longas distâncias para realizar exames, consultas ou tratamentos especializados.
6: Também no projeto, a gente estabeleceu a necessidade do Ministério dar especial atenção à descentralização dessa rede, no sentido de diminuir a desigualdade regional que existe em relação ao acesso ao tratamento do câncer.
7: A criação de um Programa Nacional de Combate ao Câncer será analisada agora pela Comissão de Constituição e Justiça, antes de seguir ao Senado. Da Rádio Câmara de Brasília, Sofia Peçanha.
8: Direitos Humanos.
5: Robinson Faria, do PP do Rio Grande do Norte, quer impedir a aplicação de punições baseadas na lei do silêncio em situações relacionadas a comportamentos de pessoas com transtorno do espectro autista. A ideia é evitar constrangimentos contra famílias atípicas.
4: Robinson Faria afirma que a proposta surgiu após o relato de uma mãe de crianças autistas que teria sido ameaçada e intimidada em seu condomínio. Para o deputado, é papel do legislativo garantir mais respeito às necessidades das pessoas neurodivergentes e de seus familiares.
5: Termina agora o Jornal Câmara dos Deputados, produzido pela Rádio Câmara, com trabalhos técnicos de Wellington Teles e a apresentação de Val Monteiro e Luciana Vieira. Uma boa noite para você.
4: A Voz do Brasil está de volta amanhã. Boa noite.
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9: Mix 8:54.
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15: 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Mix 10 em ponto, ótima noite pra você de quinta-feira, tudo certo por aí? Eu sou o Fábio, tô de volta aqui na Mix e a partir de agora tem o baú da Mix, a gente vai dar aquela viajada no tempo através da música. 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
1: Mix 10:22, Simple Minds, Don't Forget About Me. É o baú rolando nessa noite de quinta-feira. A gente é recordando esses sons do passado, fazendo aquela viagem no tempo através da música. 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

0: Parabéns. Aguarde que a equipe da Mix vai entrar em contato contigo, tá? Acabou aqui, ó.
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1: Mix 10 e 2.
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0: Mix 11.7, estamos de volta aqui na Mix e a partir de agora tem um Mix Acústico, só banquinho e violão pra gente curtir e relaxar no fim de noite.
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1: Mix 1126, veste o Pompei, fechando a edição de hoje do Mix Acústico, mas amanhã cedinho tem mais.
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0: meia-noite em ponto. Rihanna e Neil, Hey That I Love You, já já um No Break aqui na Rádio Mix.
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3: Mix 10:59.
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0: Mix meia-noite 3, começa agora o No Break. Prepare-se muito, porque a partir de agora tem aquela avalanche de músicas na programação da Mix.
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0: 23 e Bruno Mars, I Just Might, aqui no No Break, 2 horas de música direto, sem nenhum intervalo comercial. 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

No Break. Mixuma e 23, Nando Reis por onde andei aqui no No Break. 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
6: Mix, 12:57.
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0: Mix 2 e 1.
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5: Mix 3 horas.
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0: 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Mix 4:01.
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1: Mix 5:02.
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0: Styles, Watermelon Sugar. 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Novidade de música pra você, o Linkin Park anunciou que vai lançar um filme sobre a história da banda, hein? O longa deve se chamar Unshotter e deve falar da trajetória do Linkin Park, especialmente depois da morte do vocalista Chester Bennington em 2017. Depois da morte precoce do vocalista, o Linkin Park ficou em pausa por 7 anos e em 2024 anunciou que retornaria aos palcos com a nova vocalista, a Emily Armstrong. A partir daí, a banda lançou um novo disco chamado From Zero, o primeiro álbum de estúdio sem o Chester nos vocais. Por enquanto não foram revelados mais detalhes do filme do Linkin Park, mas a Rádio Mix, como sempre, fica de olho em todas as novidades pra você. 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
5: Mix, 5:23.
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0: Mix agora 2 para 7, The Weeknd com o Daft Punk, I Feel It Coming.
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1: Mix 5:57.
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0: Olá, região central de Rondônia, bom dia! Bom dia, Brasil! Bom dia a você, onde quer que esteja nos acompanhando pelas muitas plataformas digitais ofertadas na internet. É desse jeito, pessoal. Sextou e sextou bonito. Hoje, sexta-feira, 12 de junho de 2026. Pois é, hoje é dia de quem? Por aqui iniciamos a edição do Jornal da Mix de sexta-feira com a apresentação de Jairo Pereira. A partir de agora, os principais fatos que viraram notícias nas últimas 24 horas, desfilando no Jornal da Mix, que está começando. E você começando o seu dia muito bem informado a partir de agora, acompanhando o Jornal da Mix. Porque é a notícia chegando até você como ela é, sem deturpação ou sensacionalismo, e valendo a sua participação aqui pelo nosso 3423-3000. 3423-3000 é o nosso Telezap. Por esse número você pode enviar a sua mensagem de texto ou de áudio de até 30 segundos e nós aqui prazerosamente estaremos replicando a sua mensagem. Fique à vontade para participar do Jornal da Mix a partir de agora. Onde você está nos ouvindo? É com quem você está nos ouvindo? Pois é, pode mandar sua mensagem. 3423-3000. Esse é o número do nosso Telezap. Fique à vontade para participar aqui conosco, viu? Isso, você é o principal. O principal objetivo aqui do Jornal da Mix. Bom dia, Wellington Orlandi, Presidente Médici, já ligado aqui no Jornal da Mix. Bom dia. Bom dia, Valdomiro, que não é o Santiago, né? Mas é o Valdomiro do Chapéu Brasília. Qual é o itinerário de hoje, Valdomiro? 6:05, agora 6:05, aqui no estado mais pujante e próspero do norte do Brasil. Ao pessoal que deixa de Paraná nesse momento, já em direção a outros municípios em busca do pão de cada dia, o meu bom dia e o meu desejo aí que a proteção do Altíssimo seja sobre a sua vida e de toda a sua família, que você possa ir e voltar debaixo da proteção do Altíssimo Deus. Já são 6:05 em Rondônia. Em nome do seu Adão Paulino, né? Nos acompanhando na Fazenda Andorinha, em nome dele eu cumprimento você que me acompanha nesse momento, que já tomou seu café da manhã, você que está trabalhando, nos acompanhando, bom dia, e para você que está no volante, dirigindo pelas vias do pujante estado de Rondônia, bom dia, bom dia, bom dia para você e para sua família. Bom dia. É desse jeito, para você que está dirigindo, nos acompanhando, né? Você sabia que é a principal causa de acidentes nas estradas ocorre exatamente nas ultrapassagens, né? Então, meu amigo, tenha muito cuidado, nada de velocidade excessiva, tá bom? Porque o sujeito que vai andar nessas rodovias de pista simples, como as nossas, acima de 140, é um suicida, né? É um suicida, tá? Andar acima de 140 é um suicida, porque são pistas simples, temos muitos animais que atravessam a estrada a qualquer momento, principalmente no período da noite, tá? Diga-se de passagem, tem esse fator também, e a família, né, que te ama, que ficou em casa, né, que deseja que você volte de braços abertos e não de braços cruzados, quer te ver vivo e não morto, tá? Ela agradece também, caso cada vez que você chega vivo. Mas para isso, dirija com tranquilidade e responsabilidade. Tá bom, meu amigo? Nada de velocidades excessivas. Eu estou repetindo, obviamente, tá? E nada de fazer manobras perigosas nas rodovias. Como é aquele caso de muita gente acaba entrando atrás do comboio, sabe? Vai a carreta, vai duas carretas ultrapassando. Elas são bem grandes. E você vai atrás com seu carrinho, né? Seu automóvel. Aí de repente todo mundo abre para carreta, né? Aí vem outra carreta, mas não abre para você. Aí não dá tempo. E aí? como é que fica a situação. Pois é, nada de precipitação. Segundo aquelas placas que há nas margens das rodovias, elas nos alertam. Na dúvida, não ultrapasse, tá? Então, meu amigo, na dúvida, não ultrapasse. Se você vai ver que não vai dar tempo, que se você tiver qualquer dúvida, tá? Cai fora, não entre atrás de comboio. Porque muitos entraram e não chegaram vivos do outro lado. E o que nós não queremos, e o que é exatamente isso, e o que nós desejamos é que você se mantenha vivo juntamente com todos os que trafegam pelas nossas rodovias. Então, muita atenção, porque todo cuidado é pouco, meu amigo. Todo cuidado é pouco. Não bobeie. Não precisa você antecipar involuntariamente aí o dia da sua ida, ok? 6:09 agora em Rondônia, 6:09 em Rondônia, 6:09. Opa, beleza. Em nome, eita, rapaz, cadê o seu Noel, lá do quilômetro 9, né? Quilômetro 9, saída para Porto Velho. Bom dia, seu Noel, como vai, seu Noel? Tudo tranquilo? Em nome do seu Noel que nos acompanha, eu cumprimento você que tá tomando seu café da manhã também, viu? Tá? Tomando seu café também. Em nome dele, já cumprimentei em nome do seu Adão, agora em nome do seu Noel, tá? Bom dia, bom dia, bom dia. Bom, a palavra de ordem desta sexta-feira, senhores, é perdão. Vamos começar a sexta-feira perdoando. Seguindo a orientação do mestre, do Nazareno, do filho do Altíssimo Deus, ele nos disse: olha, se vocês quiserem ser perdoados pelo Pai que está nos céus, comecem perdoando as ofensas daqueles que lhe ofenderam aqui na terra, certo? Então hoje é sexta-feira, vamos ter um final de semana muito mais abençoado, né? E para que isso ocorra de fato e de direito, vamos perdoar, né? Vamos perdoar aquele que porventura tenha nos ofendido. Você sabia que às vezes a gente ofende as pessoas sem querer, sem perceber, às vezes uma palavra, e talvez você esteja assim, se martirizando por uma palavra, mas talvez a outra pessoa seja uma atitude, tá? E você vai definhando, enquanto o ofensor vai se robustecendo, né? E cada vez que você vê o seu ofensor, você percebe que ele está mais próspero, né? Está mais próspero, mais produtivo. E você, ao contrário. Isso é ausência de perdão. Porque a ausência de perdão, ela nos gera várias consequências. Inclusive nos traz as doenças psicossomáticas, né? Dentre as quais a própria depressão. Porque ela gera angústia. Ela gera ressentimentos, ela gera amargura, e tudo isso vai nos trazendo uma série de problemas, tá? Então, meu amigo, para você evitar esses problemas, perdoe, porque quem perdoa vive mais e vive melhor do que aquele que não consegue, que não sabe perdoar, perfeito? E como eu desejo que você viva muito e viva sempre esse muito, muito bem também, então perdoe, siga as orientações do mestre Nazareno e você vai ver que tudo vai ficar melhor, tudo será muito melhor, correto? E aí, meu amigo, vamos em frente, aí é fé em Deus e pé na tábua, tá bom? Lembre-se que todos os dias o Altíssimo te perdoa. Que todos os dias você comete algum ato ou diz alguma palavra, pronuncia alguma palavra que acaba ofendendo o Altíssimo Deus. E ele te perdoa. Então perdoe também. Agora são 6:12 em Rondônia. Em Rondônia, 6:12. Dia 12 é o dia do Correio Aéreo Nacional, né? Dia do Correio Aéreo Nacional. A data recorda o primeiro voo realizado pelo tenente do Exército Casemiro Montenegro Filho e Nelson Freire Lavaneri Vanderlei. A aeronave partiu de São Paulo para o Rio de Janeiro levando uma mala postal com duas cartas, e a viagem durou 5 horas. Já o retorno foi mais rápido e teve a duração de 3 horas e meia. Assim estava inaugurado o serviço postal aéreo entre as duas cidades. Os pilotos conduziram o modelo Curtis Flagg com a matrícula K263, que ainda pode ser visto nos Campos Afonsos, no Rio de Janeiro. Com a criação do Ministério da Aeronáutica em 1941, os serviços aéreos mantidos pelo Exército e a Marinha foram unidos em um só. Desta maneira, o Correio Aéreo Nacional passou a funcionar sob a supervisão deste órgão. Progressivamente, os voos se deslocaram para as regiões centro-oeste e norte do Brasil, onde só é possível alcançar muitas localidades graças aos aviões. O CAN, que é o Correio Aéreo Nacional, teve um papel primordial para a construção da nova capital do país, Brasília, localizada a 1.200 quilômetros do Rio, que era a capital, né, da República. Na falta de estradas e hidrovias, foram os aviões do CAN que levaram as milhares de toneladas de material de construção, máquinas pesadas, trabalhadores e os incontáveis passageiros do governo. Atualmente, 15 unidades aéreas atuam em vários pontos do território nacional e também já participaram de missões internacionais em países como Haiti, Suriname, Equador e Líbano. Está aí, portanto, viu, uma importância singular lá no passado do Correio Aéreo Nacional. Hoje é também o Dia Mundial de Combate ao Trabalho Infantil, certo? A data foi criada em 2002 por iniciativa da Organização Internacional do Trabalho, que acredita que a luta contra esse tipo de trabalho passa principalmente pela sensibilização da humanidade. Ok, e hoje é também o Dia dos Namorados, né? Dia dos Namorados, aquela data para você manifestar todo o seu amor, todo o seu carinho pela pessoa que você ama, né? Pelo seu cônjuge. É uma data especialíssima, o Dia dos Namorados, né? E deve ser comemorada com todo o amor possível, demonstrando todo o seu amor e todo o seu carinho. Parabéns a todos os namorados, né? A gente namora depois de casado. Eu estou casado há 39 anos e continuo namorando como antes. 6:15, afinal, o amor nunca pode acabar, né? E o amor é como um jardim, um belo jardim, que todos os dias você precisa regar e cuidar das flores. Assim é o amor também, a cada dia precisa dessas pitadas, né? Isso, muito bem. É como uma fogueira, que você sempre precisa colocar uma lenha nova. Isso, assim é o amor do casal. Parabéns aos que amam. 6:16 agora. O amor é tudo, o amor é belo. Agora abrindo espaço para a Fabiola Altran trazer os destaques da manhã desta sexta-feira. Contigo, Fabiola.
1: Oi, eu sou Fabiola Altran e estes são os destaques de hoje. Comissão de Assuntos Sociais do Senado aprova aumento do piso salarial nacional de médicos e cirurgiões dentistas para R$13.662 por 20 horas de trabalho semanal. A Administração Oceânica e Atmosférica dos Estados Unidos confirma a formação do El Niño. O fenômeno climático ocorre quando as águas do Pacífico Equatorial ficam mais quentes que o normal e provocam aumento nas temperaturas. Por falar em meteorologia, o INMET prevê uma sexta-feira com pancadas de chuva na região sudeste, principalmente em São Paulo e Minas. Nos outros estados, o tempo permanece estável. Brasil estreia no sábado na Copa do Mundo. A seleção pega o Marrocos às 19h. No mesmo dia, ainda entram em campo Catar e Suíça e Haiti e Escócia. Já no domingo, são 5 jogos pelo Mundial. Destaque para Holanda e Japão, Costa do Marfim e Equador e Suécia e Tunísia. Da Rádio 2, Fabiola Altran.
0: Muito bem, Fabiola. Agora vamos abrir espaço para Alexandre Garcia trazer os principais assuntos do nosso encontro desta sexta-feira, né, Alexandre? Alexandre Garcia, o que teremos no encontro de hoje? Bom dia.
2: Bom dia. No nosso encontro de hoje eu vou falar sobre o pavor que está no PT contra o filme da vida de Bolsonaro. Eles querem fazer de tudo para impedir esse filme. Vou falar também sobre Vorcaro e o ministro de Lula, que está citado em duas delações que não foram aceitas, né? E com a ressalva de que os 20 milhões para a candidatura de Alexandre Silveira em 2022 era da mesma época em que Vorcaro ainda não era o banqueiro falido e vigarista que apareceu hoje, né? Mesmo aconteceu quando ele se comprometeu por contrato a financiar o tal filme. E vou falar também sobre aprovação aliviando o agricultor, principalmente gaúcho, que sofreu muitas enchentes e está devendo muito, sem condições de pagar. O Senado já aprovou um projeto de lei que agora foi para a Câmara. Detalhes daqui a pouco no nosso encontro diário. De Brasília, Alexandre Garcia.
0: Pois é, Alexandre volta daqui a pouquinho, viu? Volta às 7 com o comentário do dia. Até lá. Agora vamos para a previsão do tempo.
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0: Agora já são 6:19, 6:19. Vamos ver como deve se comportar o tempo e a temperatura ao longo desta sexta-feira aqui na região central de Rondônia. Olha, para hoje, segundo o site Climatempo, a previsão de temperatura mínima de 22 e máxima de 33 graus. O sol, segundo o Climatempo, começa a brilhar às 6:22. Daqui a pouquinho, viu? Dentro de 2 minutos. E vai se pôr quando faltar 8 minutos para as 7 da noite. Não tem previsão de chuvas e sem probabilidade de aparecer o arco-íris. A umidade relativa do ar máxima desta sexta deve alcançar os 98%. Nesse momento, a temperatura está cravada nos 22 graus e o pico da temperatura acontece às 4 da tarde, quando ela chega aos 33 graus. As informações são do site Climatempo, trazendo a previsão do tempo desta sexta-feira para você da região central de Rondônia.
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0: É desse jeito em Rondônia, o estado de Marechal Rondon. Já são 6:20, 6:20 aqui no estado mais pujante e próspero do norte do Brasil. Vamos ao nosso intervalo comercial, porque na sequência eu volto com as notícias ligadas aqui ao agronegócio.
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5: Pergunta da Letícia de São Paulo. Minha mãe compra título de capitalização há 10 anos porque diz que rende e ainda pode sortear 1 milhão. Eu fui fazer as contas e ela tem menos dinheiro do que colocou. Como explico pra ela que isso não é investimento?
6: Letícia, você tá certa. Título de capitalização não é investimento, tá? É um produto que mistura economia planejada com sorteio. A maioria desses títulos rende menos que a poupança e, em muito caso, pode devolver um valor menor do que o que você colocou se você resgatar antes do final do prazo. Mas não bota a culpa na sua mãe, tá? Principalmente o pessoal mais velho, que não tinha acesso à internet lá atrás, acabava caindo no papo do gerente do banco, que muitas vezes oferece porcaria pra ele ganhar comissão. E no título de capitalização, o banco tenta seduzir a pessoa com um monte de sorteio de TV, geladeira, moto. Mas a verdade é que esses produtos são comprados com o dinheiro da taxa dos próprios participantes. Por isso que é tão ruim, né? Como é um negócio tradicional pros mais antigos, você vai ter que ir com calma, e mostrar na ponta do lápis como outros investimentos rendem muito mais que isso. Mostra para sua mãe que o título de capitalização rende pouco pra caramba e que o banco usa aqueles sorteios para tentar seduzir as pessoas, né? Hoje, uma caixinha, cofrinha, até a poupança mesmo, tem uma rentabilidade bem melhor e vão enriquecer sua mãe bem mais rápido. Só que o ideal é você sentar com calma e mostrar para ela os cálculos para ela entender melhor, tá?
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3: 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Mix 6:24.
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16: É o Jornal da Mix nessa manhã de sexta-feira. Hoje é dia 12 de junho. Hoje é o dia do Correio Aéreo Nacional. Hoje é também o dia dos namorados.
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0: Agora já são 6:28 em Rondônia, passando 28 minutos das 6 da manhã aqui no estado de Marechal Rondon. Olha, carne bovina supera soja e lidera exportações de Rondônia no mês de maio. Vamos aos fatos? O Observatório da Indústria de Rondônia, um instrumento de inteligência da Federação das Indústrias do Estado, que é a Fiero, divulgou dados da balança comercial do mês de maio deste ano. O relatório mostra que o Estado registrou um superávit de 133 milhões e 200 mil dólares. Durante o mês, as exportações rondonienses somaram 358 milhões e 700 mil dólares, enquanto as importações atingiram 225 milhões e meio, né? 225 milhões e 500 mil dólares. Embora o resultado confirme a capacidade local de manter um saldo favorável, o forte ritmo das compras externas segue influenciando a velocidade de expansão do saldo comercial. No acumulado dos 5 primeiros meses do ano, Rondônia apresenta um desempenho sólido, com 1 bilhão e 700 milhões de dólares em exportações e 1 bilhão e 300 milhões de dólares em importações, resultando em um superávit acumulado de 484 milhões e 800 mil dólares. Ou seja, é o que ficou em Rondônia, né? É, em regra, o que a gente imagina que ficou em Rondônia, o que é um valor considerável. O avanço das importações no período acentua a dependência do setor produtivo local por insumos, equipamentos e bens manufaturados estrangeiros, puxados principalmente pela forte demanda da atividade agrícola. A China segue ainda com sua posição como principal parceiro comercial do estado. No acumulado de janeiro a maio, o país asiático respondeu por 46,5% de todas as importações feitas por Rondônia, totalizando 581 milhões e 500 mil dólares. Outro parceiro de destaque nas importações é a Argentina, que representa 12,5% das compras acumuladas do estado, com forte presença na entrada de produtos como leite e laticínios. Somente no mês de maio, as compras de leite e laticínios somaram 26 milhões e 200 mil dólares, posicionando-se logo atrás dos adubos e fertilizantes, que lideraram a pauta de importação mensal com 29 milhões e 200 mil dólares. A importação de produtos lácteos da Argentina é classificada como importação escritural, mecanismo previsto em lei estadual, viu? Nesse modelo, empresas com sede ou filial em Rondônia realizam a compra de produtos no exterior, mas a mercadoria não ingressa fisicamente no estado. O desembaraço aduaneiro ocorre em portos de outras regiões, como Santos, Paranaguá ou Rio Grande, enquanto o ICMS é recolhido em Rondônia. Pelo lado das exportações, a pauta mensal de maio seguiu altamente concentrada na carne bovina, que somou 181 milhões e 800 mil dólares, e na soja, com 147 milhões. Juntas, as duas commodities representaram cerca de 91% de tudo que o estado vendeu para o exterior durante o mês de maio. No acumulado do ano, a China lidera o recebimento dos produtos rondonienses com 28,5% de participação, seguida pela Turquia, o México, Estados Unidos e Argélia. O diagnóstico do analista do Observatório da Indústria de Rondônia indica que, embora a alta competitividade internacional do agronegócio garanta a Rondônia a posição de 13º maior exportador do país, o modelo atual apresenta gargalos estruturais. Segundo ele, a extrema dependência de commodities e a necessidade de crítica de fertilizantes e insumos importados expõe a economia estadual à volatilidade dos preços internacionais, barreiras sanitárias e oscilações cambiais, evidenciando o desafio de ampliar a diversificação e a agregação de valor industrial na pauta local. É o que disse Igor Ribeiro, que é gerente do Observatório. Aí, portanto, né? Nós estamos indo muito bem, apesar, né, desses gargalos, mas obviamente que esses gargalos serão todos superados, né? Serão todos superados. Então, vamos agora à cotação da arroba do boi gordo para esta sexta-feira aqui na região central de Rondônia.
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0: E para o sorriso, né, e alegria do criador do rebanho bovino aqui na região central, olha, mais um ápice, né?
2: mais um recorde quebrado. É que hoje tem aumento no preço da arroba do boi gordo, sendo cotado aqui na região central, superando vários estados brasileiros, viu? Como o Tocantins, o Acre, o Espírito Santo, o Rio de Janeiro, Roraima, deixa eu ver outro aqui, superando também o Pará, parte do Pará, Alagoas, o Maranhão, poxa... Quem te viu, quem te vê, né, Rondônia? Olha, pois é, para alegria do criador do rebanho bovino, a arroba do boi gordo sendo cotada nesta sexta-feira a R$ 343,50 para pagamento à vista e R$ 347 para pagamento a prazo. Aí o criador vai pra galera, né? Isso, é para aplaudir de pé. Bom, e a vaca gorda também com novidades. Arroba sendo cotada R$ 316,50 para pagamento à vista e R$ 320 para pagamento a prazo. Nunca se viu preços assim tão alviçareiros quanto estes, viu? Na história da cotação do boi gordo e da vaca gorda aqui no estado de Rondônia. Agora, claro, foi a agência Scott Consultoria quem trouxe as informações e agora eu vou abrir espaço para Humberto Ferretti trazer mais notícias do campo. Ele vem falando do plantio do trigo que avança, a cotação da soja segue firme e o preço da mandioca caiu. Humberto Ferretti e o Giro Rural.
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4: Eu sou Humberto Ferretti e esse é o Giro Rural. A CEAGESP, que é a Central de Abastecimento de São Paulo, divulgou o balanço sobre o comportamento dos preços nesta semana. Estão mais caros, por exemplo, abacaxi, bananas maçã e prata, abobrinhas brasileira e italiana, cenoura, agrião e cebola. No caso de itens como mamões formosa e papaya, uvas Itália e Niágara, berinjela, chuchu, alface e coco seco, os valores estacionaram. Já entre os produtos que ficaram mais baratos da CEAGESP, dá para citar goiaba, laranja, beterraba, mandioca, escarola e cebolinha. O preço da soja se manteve firme nos últimos dias, com a saca vendida em torno de R$ 130,00 em Paranaguá, indicam dados do CPEA. Mesmo em ano de safra recorde, o que significa mais mercadoria disponível e poderia forçar as cotações para baixo. Um dos motivos é o bom ritmo das exportações. Em maio, foram quase 15 milhões de toneladas, número que representa um avanço de 5% na comparação com o mesmo mês do ano passado. O plantio do trigo avança num bom ritmo no país. Com um clima favorável em várias regiões, os trabalhos terminaram em 4 de cada 10 hectares, indicam dados da Conab. Quanto ao preço, ele tem variado pouco. Nos últimos dias, as cotações no Paraná tiveram uma pequena alta para casa de R$ 1.370 a tonelada. Já no Rio Grande do Sul, houve uma pequena queda para cerca de R$ 1.320. A região sul lidera a produção nacional de trigo.
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2: Agora já são 6:37 em Rondônia, 6:37 no estado de Marechal Rondon. A exportação de café do Brasil sobe 3,6% em maio e agora soma 3.089.000 sacas. Eita, muito café. O Brasil exportou simplesmente 3.089.000 sacas de café de 60 quilos em maio desse ano. O volume é mais de 3,5% superior ao registrado no mesmo mês do ano passado. Isso, segundo o relatório do Conselho dos Exportadores de Café do Brasil, o Secafé. No mesmo comparativo, a receita cambial caiu 16% para 1.050 para 1 bilhão e 50 milhões. Muita grana. De acordo com a entidade, o avanço mensal reflete a entrada dos cafés colhidos neste ano, principalmente os canéforas. Nos 11 primeiros meses do ano de 2025, nos 11 primeiros meses do ano passado, os embarques brasileiros somaram 35.373.000 sacas, com a receita de 13 bilhões e 612 milhões de dólares. Na comparação com o período de julho de 2024 a maio de 2025, houve uma queda de 17,7% em volume e de 0,7% em receita. No acumulado de janeiro a maio de 2026, o país exportou 14.745.000 sacas, o recuo de 12,4%. Viu? Isso, segundo o presidente do Secafé, Márcio Ferreira, o desempenho está dentro do esperado na transição da entressafra para a nova colheita. Ele afirmou que a alta de maio foi puxada principalmente pelos canéforas, enquanto o movimento com os arábicas deve ser observado a partir dos próximos meses. Entre os destinos, a Alemanha liderou as compras no acumulado dos 5 primeiros meses do ano. Olha o total que a Alemanha comprou: 1 milhão 911 mil sacas. Equivalente a 13% do total exportado, apesar de um recuo de 10% da comparação anual. Os Estados Unidos aparecem na sequência e importaram 1.771.000 sacas, uma queda de mais de 38%. Itália, Bélgica e Japão completam os cinco principais mercados importadores do café brasileiro. Por tipo de produto, o arábica permaneceu na liderança com 11 milhões e 126 mil sacas entre janeiro e maio, né? Os canéforas, 1 milhão 891 mil sacas. O canéfora é onde está o canilon, né? É conilon entre os canéforas. Muito bem. O Porto de Santos concentrou 10 milhões 728 mil sacas embarcadas no primeiro quinquimestre de 2026. Isso, o equivalente a quase 73% do total, viu? Enquanto o Porto do Rio de Janeiro respondeu por 23%. Ok. O presidente do Secafé afirmou que, com expectativa de colheita recorde, clima favorável na maior parte do cinturão cafeiro e entrada da nova safra, o país deve elevar os embarques de café, principalmente no segundo semestre. Ele ponderou, contudo, que tensões geopolíticas, defasagem política, portuária e incertezas sobre a política comercial dos Estados Unidos seguem como fatores citados pela entidade para o andamento dos negócios. Aí, portanto, o nosso café fazendo bonito. E esse ano aí a gente tendo uma colheita recorde, né? Em todos os estados produtores do Brasil. Agora em Rondônia já são 6h41.
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2: Seis e quarenta e um em Rondônia, vamos ao nosso intervalo comercial, porque a notícia não para no Jornal da Mix.
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2: Mix 6:43.
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Pois é, parabéns, né, a todos aqueles, a todos que amam, né, todos que amam. Dia dos Namorados, parabéns aos namorados e parabéns a todos vocês aí que têm o coração cheio de amor, né, coração cheio de amor pela pessoa, né, que tem correspondido, ou não. Faltando 13 minutos aí para as 7 da manhã em Rondônia, faltando 13 minutos para as 7 em Rondônia. Senhores, um vereador foi condenado a mais de 33 anos de prisão por crime de rachadinha. Em uma das decisões mais severas da história recente do Legislativo, a Justiça condenou o vereador afastado Eduardo de Lara, do Republicanos, a uma pena de 33 anos, 1 mês e 10 dias de prisão em regime inicialmente fechado. A sentença proferida nessa terça, né, anteontem, é o desfecho de uma denúncia oferecida pelo MP, que é o Ministério Público, que apontou a existência de um esquema de desvio de salários de servidores públicos, prática popularmente conhecida como rachadinha. O fato ocorreu na Câmara Municipal de Iguape, no litoral do sul do estado de São Paulo. De acordo com os autos do processo criminal, o parlamentar utilizava a sua posição de liderança como presidente da Câmara Municipal para constranger e exigir repasses financeiros de servidores ocupantes de cargos comissionados, que são os cargos de livre nomeação e exoneração. As investigações do MP São Paulo, o MPSP, demonstraram que o esquema operou de forma contínua entre os anos de 2021 e 2025, para assegurar a permanência dos postos de trabalho e não serem demitidos, os funcionários eram obrigados a devolver mensalmente valores que oscilavam entre R$ 1.500 e R$ 2.000 de seus vencimentos diretamente ao parlamentar. A tipificação penal adotada pelo magistrado para aplicar a penalidade máxima baseou-se no crime de excesso de exação previsto explicitamente no artigo 316 do Código Penal Brasileiro. A justiça entendeu que o vereador cometeu essa infração gravíssima por 8 meses distintas, né? Ou seja, houve um concurso de crimes. O que diz a lei? O excesso de exação configura-se quando um funcionário público utiliza o prestígio ou o poder do cargo para exigir o pagamento de tributo, taxa ou cobrança que sabe ser totalmente indevida. Ou quando emprega meios vexatórios e abusivos para efetuar uma cobrança, mesmo que ela fosse ilegal. A equipe de jornalismo tentou estabelecer contato formal com a mesa diretora da Câmara Municipal de Iguape para verificar os procedimentos de cassação definitiva do mandato, bem como buscou o posicionamento oficial da banca de advogados responsável pela defesa técnica de Eduardo Lara, de Lara. Até o encerramento da última atualização da reportagem, nenhuma das partes havia retornado os pedidos de nota, né? Olha só, o vereador, presidente da Câmara de Iguape, ele nomeava as pessoas, né? E aí o sujeito devolvia parte do salário. Suponhamos, o cara ganhava lá R$ 3.000. Aí ficava, suponhamos que com R$ 1.500, né? R$ 1.500. E os outros 1.500, aí ia pro bolso do vereador. Do vereador de Lara. E isso com vários funcionários da Câmara Municipal lá de Iguape. O esquema foi descoberto e o vereador agora está em maus lençóis, hein? O que ele está gastando com advogado é quase tudo ou mais do que ele ganhou com as rachadinhas, né? De forma ilícita. Houve uma acusação assim também com o presidente do Senado, Davi Alcolumbre, que estava nomeando no final ali, foi descoberto em 2022, né? É, só que o povo do Amapá parece que gosta disso, ainda o reelegeu. Isso, e aí nomeava o pessoal ali do entorno de Brasília, no gabinete, o sujeito ganhando lá 7 mil no contra-cheque, mas na verdade ficava com 1.500. Ainda, segundo as denúncias da época, detinham, né, os cartões. E o vereador estava andando no mesmo caminho, né? No mesmo caminho. E esse tomou mesmo, sabe, uma paulada pela justiça. 33 anos de cadeia. E mais 1 mês e mais 10 dias, começando no fechado. E no fechado dá pra

0: vereador não, viu? Dá pra ser vereador não. Não é como o vereador de Paraná que não vai ficar no fechado inicialmente, tá? Agora, senhores, ainda bem que de Paraná, ainda bem que em Rondônia isso aqui não existe, né? Ainda bem que vereador nenhum em Rondônia tem esse negócio de rachadinha. Ainda bem. Porque você já pensou se existisse 33 anos para cada vereador que fizesse rachadinha, como foi o caso do Eduardo de Lara, de Iguape, lá no, em São Paulo, né? 33 anos de prisão. Pareceu assim realmente uma pena exemplar, né? Para servir de reflexo para todos os demais vereadores do Brasil, né? Ainda bem que em Ji-Paraná isso não existe, não tem nenhum vereador em Ji-Paraná, eu creio, né? Eu creio que não tenha nenhum vereador de Ji-Paraná que faça isso, rachadinha, que pegue parte do salário do seu nomeado, que ele fala, ó, o cargo é meu, então tu vai lá, mas tu tem que me devolver aí, ó, é 7 mil? Ah, tu vai ficar com 2, né? Mas ainda bem que em Ji-Paraná, em Rondônia, isso não existe, porque se existisse, né, existisse, e com essa condenação, toda para um vereador, já pensou? Meu Deus do céu, mas serve de exemplo, ou pelo menos deve servir de exemplo, ok. É do republicano, tá? Alguém me perguntando aqui qual partido do vereador condenado é do republicanos, tá? É do republicanos, republicanos. E agora a Câmara ainda tem a obrigação de caçar o vereador. É, caçar o mandato. Vai gastar bastante, tem a condenação, vai ser obrigado a devolver valores e ainda vai puxar uma cana, hein? E tá gastando com advogados carérrimos, né? Pra ver se não vai parar um bom período na cadeia. O que tá difícil, viu? Tá fácil não. É, vereadores, fiquem espertos, hein? Já pensou, vereador? Você que tá me ouvindo aí. 33 anos de cadeia, vereador. O que que o senhor vai fazer, hein, vereador? Com 33 anos de cadeia. Eita, como diz um amigo, misericórdia. Faltam 6 minutos para 7.
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0: Agora faltando 5 minutos para 7 horas, roubo de cargas pressiona a indústria brasileira. Valquíria Rios, eita, o roubo continua, né, Valquíria? Que coisa, o governo não consegue conter. Traga todos os detalhes, Valquíria, contigo.
1: Uma pesquisa inédita da Confederação Nacional da Indústria mostra que 6 em cada 10 empresas do setor registraram aumento nos custos por causa dos gastos com segurança no transporte, numa tentativa de evitar roubos de carga. Outro ponto de preocupação é a segurança digital. Segundo a pesquisa, 30% das empresas atingidas por crimes cibernéticos tiveram perdas financeiras diretas. De acordo com Cássio Borges, assessor especial da presidência da CNI, quando as empresas precisam gastar mais com escolta, seguros e proteção do patrimônio, o impacto também chega ao consumidor.
2: A tendência é você onerar o produto final. Onerando o produto final, o consumidor é prejudicado por ter que pagar mais por um produto que poderia estar pagando menos. A CNI busca demonstrar que precisamos unir esforços, precisamos de inteligência e precisamos intensificar a segurança pública de modo que haja um melhoramento desse patrulhamento e redução desses custos privados em segurança patrimonial.
1: Para 81% dos empresários, a insegurança contribui para encarecer ainda mais o custo Brasil. Os dados da pesquisa foram apresentados em audiência pública na Câmara dos Deputados. O autor do requerimento, o deputado Júlio Lopes, do PP do Rio de Janeiro, disse que a segurança deficitária afeta a competitividade do país.
3: As empresas saem de sua atividade de fim para ter que exercer uma atividade que não lhes pertence, que não lhes é imposta em outros países, em outras áreas. A segurança patrimonial do Brasil é um sobrecusto da produção brasileira que altera a competitividade do Brasil, que altera a competitividade das empresas brasileiras. É gravíssima a condição em que nos encontramos de segurança pública e esse relatório da CNI é definitivo para o entendimento dessa questão.
1: A pesquisa da CNI, apresentada na Câmara dos Deputados, mostra que mais da metade dos empresários defende o aumento do policiamento em áreas industriais como medida governamental prioritária, além do reforço da segurança nas rodovias e no transporte de cargas. Agência Rádio Web, da Câmara dos Deputados em Brasília, Valquíria Rios.
0: Obrigado, Valquíria.
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0: Agora faltam 3 minutos para 7 horas em Rondônia. O deputado Mosquinha criticou o decreto que cria o Parque Nacional dos Povos Indígenas em Rondônia. Mais um, é? Que é isso? Lúcio Mosquinha manifestou o posicionamento contrário ao decreto 3016 de junho desse ano, que foi publicado no Diário Oficial da União ontem. E com isso, cria-se o Parque Nacional dos Povos Indígenas do Rio Tanaru, abrangendo áreas localizadas nos municípios de Supinguaia, Corumbiara, Parecis e Pimenteiras do Oeste, em Rondônia. Em vídeo divulgado nas redes sociais, o parlamentar afirmou que a medida gera preocupação entre produtores rurais da região e acende o debate sobre a destinação de terras no estado. Segundo Moschini, Rondônia já possui uma parcela significativa de seu território destinada a unidades de conservação e outras áreas protegidas, enquanto milhares de famílias ainda enfrentam dificuldades relacionadas à regularização fundiária e à segurança jurídica no campo. De acordo com o deputado, a criação do Parque Nacional dos Povos Indígenas do Rio Tanaru pode impactar produtores que ocupam e trabalham a terra há anos, mas que ainda não possuem a titulação definitiva de suas propriedades. Ele argumenta que muitos desses moradores correm o risco de perder suas áreas sem receber indenização pela terra, tendo direito apenas às benfeitorias realizadas no local. Mosquini classificou a medida como prejudicial ao desenvolvimento de Rondônia e criticou o governo federal pela criação de mais uma unidade de conservação do estado. O parlamentar afirmou que irá cobrar esclarecimentos e providências junto aos órgãos competentes e declarou que continuará acompanhando o tema em defesa dos produtores rurais que possam ser afetados pela decisão. O decreto 13016 institui o Parque Nacional dos Povos Indígenas do Rio Tanaru, uma unidade de conservação federal criada pelo governo federal. A medida tem gerado debates entre representantes do setor produtivo, autoridades públicas, entidades ambientais e demais setores da sociedade envolvidos na discussão sobre o uso e a destinação das terras na região. Tá aí, portanto, excelente observação, viu, deputado? Excelente observação. 7 horas pontualmente, o nosso telezap é o 34233000, o DDD é 69, claro, e o nosso telezap é o 34233000.
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0: 7 horas pontualmente no estado mais pujante e próspero do norte do Brasil. Bom dia, Mirandinha, no bairro São Bernardo. Cadê você, Mirandinha? Ainda tá dormindo, Mirandinha? Ei, Mirandinha, gente boa demais. 7 horas pontualmente, chegando nosso intervalo comercial. Na sequência, tem o Alexandre Garcia com o comentário do dia.
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0: Calma, calma, calma, não priemos cânico, né? Eita, endoidou aqui o sistema, a gente vai restaurar, vamos restabelecer a ordem. Essas coisas acontecem, né? Acontecem, é. Aparelhos eletrônicos acabam de vez em quando emperrando.

0: Agora já são 7:08, passando 8 minutos das 7 da manhã aqui no estado mais pujante e próspero do norte do Brasil. É desse jeito. Olha, vamos agora com Alexandre Garcia, né? Que chega com o comentário do dia. E você, como é que tá? Vai tudo bem contigo? Hoje é sexta-feira, né? O pessoal fica muito mais alegre, Copa do Mundo, né? Aí, pra você se deliciar com as partidas dessa Copa do Mundo, as principais partidas, e tem muita coisa boa nesse final de semana nos aguardando, não é isso? Hoje, dia dos namorados, é o dia de quem ama, né? A gente tem que demonstrar amor todo dia, mas hoje é um dia especial, então você tem que demonstrar, ou deve, demonstrar aquele amor e aquele carinho especial pela pessoa amada. Muito bem, antes de chamar o Alexandre Garcia, eu quero mandar o meu bom dia lá pro Nenzão. Ô, Nenzão, Nenzão Moraes, o Carlos Moraes nos acompanhando. Bom dia, Orlando Salles, bom dia, bom dia. Bom dia, o seu Aldão Paulino, aqui no setor Gleba G. Bom dia ao casal de Jair e Leontina, aqui na linha 128, bom dia. Bom dia também pro mestre Jarbas Augusto Ferreira. Bom dia pro mestre Zé Ferreira, né? Aqui, ó, no município de Urupá, sempre acompanhando a gente todos os dias, né? Não deixa de acompanhar o Alexandre Garcia de maneira nenhuma. E agora eu vou mandar o meu bom dia para uma dupla muito especial que também nos acompanha todos os dias nesse horário, né? É a dupla Faísca e Fumaça. Isso! É o Vinícius! O Vinícius Basílio. Bom dia, Vinícius. Como é que tá? Tudo bem? Já tomou aquele banho, já tá chegando na escola. Bom dia pra você, viu, Vinícius? Bom dia pra você também, viu, João Neto? João Neto, os dois, a dupla dinâmica, chegando na escola aqui no município de Urupá e ligado conosco, né? É isso aí, vocês são demais, vocês são os melhores estudantes desse município, sabia? 7:10, bom dia pra vocês e bom dia também pro Alexandre Garcia.
1: Bom dia. Pois é, eu estou impressionado com a movimentação do PT, a importância que o PT está dando ao filme Dark Horse. Eu vejo que o cinema teve uma decaída, o cinema era a única fonte de diversão audiovisual, né? Havia um tempo que era só visual, tempo de cinema mudo, mas está com medo. Tanto que está entrando no Supremo, no TSE, atrás do dinheiro que está patrocinando o filme, né? Agora, é um negócio entre particulares, a produção do filme e o sujeito que deu dinheiro, fez um contrato, no caso, o Vorkaro, né? Para depois receber de volta o dinheiro através da bilheteria. Assim que devia ser tudo, né? Mas com a lei Rouanet aqui, a gente entra com os nossos impostos para estimular, não orquestras sinfônicas do interior que estão surgindo, grupos teatrais desconhecidos que estão surgindo, companhias de balé que surgem. Não, a gente, quem pega esse dinheiro é o grande cantor que cobra R$500 a entrada. São pessoas famosas que não precisam disso, são celebridades que por si só se vendem, não precisam da Lei Rouanet, mas enfim, aproveitei a oportunidade para levantar essa questão, que sai tudo do nosso imposto. É incrível, né? Mas eles estão contestando até a vinda ao Brasil do ator principal, do diretor, se a situação migratória dele estava legal. Meu Deus, né? É um desespero. Embora as pesquisas estejam mostrando aí Lula à frente de Flávio de novo, depois que saiu a mensagem de Flávio, né, que estava num celular de Vorkaro, pedindo para ele pagar o que estava devendo, né? Compromisso dele, o contrato que havia feito, que Flávio deveria ter divulgado no dia seguinte, né? Lá naqueles tempos em que Vorkaro patrocinava festas do Supremo com o Procurador-Geral da República, com o chefe da Polícia Federal, com o Whisky McAllens em Londres, né? E ninguém reclamava nada, porque não tinha aparecido nada ainda das vigarices do Vorkaro. Bom, agora a gente está esperando uma praticamente decidida delação premiada do ex-presidente do Banco de Brasília, que fez aquele movimento para comprar o Master, né? E ganhou imóveis caríssimos de presente, né? Não sei se foi algum triplex em Guarujá também, mas enfim, ganhou coisas importantes. E aí provavelmente virão novos nomes, né? Como apareceu um nome aí do ministro de Minas e Energia, agora. 20 milhões para a candidatura dele ao Senado em 2022, né? E o Vorkaro não era nenhum ser que estava sob investigação, né? Então, não há exatamente uma... Recorreu a um banco para financiá-lo, né? E a mesma coisa com Flávio. A única coisa estranha é que Lula chamou esse mesmo ministro para aquela reunião com o Vorkaro, promovida pelo Guido Mantega no Palácio do Planalto, em que ele chamou também o Galípolo, que já estava indicado presidente do Banco Central, para discutir alguma coisa lá, né? Para dar uma ajuda para o Vorkaro não quebrar. Mas, enfim. E falar em não quebrar, esperança para os agricultores, principalmente os gaúchos, que estavam devendo aí 90 bilhões impagáveis. Agora o Senado aprovou, vai para a Câmara. Essa securitização, ou seja, novos prazos com garantia de juro de 3,5% até 7,5% ao ano, 3 anos de carência, 3 anos não precisa pagar nada, depois tem 10 anos para pagar as dívidas, e vem dos recursos dos royalties nossos, do pré-sal, um fundo que foi criado. De Brasília, Alexandre Garcia.

0: Em Rondônia já são 7:15, passando 15 minutos das 7 da manhã, aqui no estado de Marechal Rondon. Olha, com 13 mil novas habilitações, rondonienses já economizaram cerca de 20 milhões com gratuidade da CNH, viu? Os rondonienses economizaram mais de 20 milhões na obtenção da Carteira Nacional de Habilitação desde dezembro do ano passado. Isso com a gratuidade do curso teórico disponibilizado pela plataforma CNH do Brasil do Ministério dos Transportes. No período, 29.565 formações sem custo foram realizadas na unidade da federação. Antes da nova política, o curso teórico, que é a etapa obrigatória do processo de habilitação, custava em média R$ 681,71 em Rondônia. A medida representa a redução direta de custos para a população e amplia o acesso à primeira habilitação. Em todo o país, os brasileiros já economizaram R$ 2.120 bilhões de reais com a iniciativa. Apenas em Rondônia, 13.670 novas CNHs foram emitidas desde o lançamento da plataforma. E no mesmo período, 60.941 novos requerimentos para a primeira habilitação foram preenchidos na unidade da federação. A CNH ficou mais barata e menos burocrática, né? O valor para tirar a primeira carteira de motorista caiu em todo o país após o lançamento da CNH do Brasil. Antes, o processo completo para as categorias A e B chegava a 4.900 em alguns estados. Atualmente, esse valor varia entre R$ 810 e R$ 1.600. Além da gratuidade do curso teórico, as mudanças incluem a redução da carga mínima de aulas práticas, a possibilidade de formação com instrutores autônomos credenciados e a fixação de teto de 180 para os exames médico e psicológico. A região Sudeste foi a que mais emitiu novas carteiras desde o lançamento do programa CNH do Brasil, com um total de 535 mil novos documentos. Em seguida, o Nordeste com 321 mil, Sul 240 mil, Norte com mais de 122 mil e Centro-Oeste com mais de 117. Ok? Tá aí, portanto, né?
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0: uma pesquisa da Quest mostra que a maioria da população brasileira não acredita que o Brasil vai conquistar o Hexa esse ano. Por isso, tá muito frio, né? Fabiola Altran, que é isso? Fabiola, nós brasileiros não cremos no Hexa. Será que a maioria está crendo, assim como eu, tá pensando, semelhante a mim e a você?
1: A maioria da população está descrente que o Brasil será campeão da Copa de 2026. De acordo com uma pesquisa Quest, 56% da população não acredita que o país vai levar o título. Já 35% acha que seremos hexa. 9% dos entrevistados não souberam ou não quiseram responder. Ao mesmo tempo em que a maioria não aposta na vitória do Brasil, aumentou o otimismo em relação a abril, na pesquisa anterior. 25% dos participantes achavam que levaríamos a Copa. Para esse levantamento, a alta foi de 10 pontos percentuais. Porém, caiu a porcentagem de quem não vê o Brasil campeão. Antes era de 68% e agora ficou em 54%. Isso ocorreu em todas as regiões brasileiras e faixas de renda da pesquisa. No geral, quem mora no Nordeste, Centro-Oeste, Norte está mais otimista. No Sudeste, os que acreditam no Hexa totalizam 32% e no Sul, apenas 26%. Da Rádio 2, Fabiola Altran.
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0: Pois é, que coisa, né? O brasileiro descrente em relação ao Brasil, à seleção brasileira nessa Copa do Mundo. Essa Copa do Mundo esse ano realmente tá assim muito... Parece que jogaram um balde de água fria na fogueira de crença do povo em relação ao futebol, né? Olha, regras de expediente para jogos da Copa no Serviço Federal permitem saída antecipada para os funcionários, né? Então, atenção, você que vai depender de serviços públicos federais em dias de jogos da Copa do Mundo envolvendo a seleção brasileira. Fabiola Altran, traga as informações.
1: Saída antecipada e compensação de horas estão entre as regras de expediente definidas pelo governo durante a Copa. Uma portaria com as orientações foi publicada pelo Ministério da Gestão e da Inovação em Serviços Públicos. Essas regras são válidas para servidores e empregados públicos, contratados temporários e estagiários dos órgãos e entidades da administração federal direta, autárquica e fundacional. O horário de trabalho poderá ser flexibilizado nos dias de jogos da Seleção Brasileira de Futebol na Copa do Mundo. Os agentes públicos poderão sair antes do horário de trabalho e as horas não trabalhadas terão que ser compensadas entre os dias 3 de agosto e 30 de setembro deste ano. Nos dias em que os jogos forem às 2 da tarde, a liberação pode ocorrer a partir das 11 da manhã. Nas partidas às 4, a autorização para a saída é a partir da 1. Já quando o jogo for às 5, os funcionários podem sair às 2 da tarde. E quando for às 6, a partir das 3. E às 7 da noite, a partir das 16 horas. De acordo com a portaria, os órgãos deverão permanecer funcionando durante os jogos e garantir a continuidade dos serviços essenciais. Da Rádio 2, Fabiola Altran.
0: Muito bem, Fabiola, obrigado.
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0: Olha, aquele caso do Daniel Vorcaro, presidente lá do Banco Master, que deu cana em meio mundo e que pagou jantar para os ministros do Supremo Tribunal, o Procurador-Geral da República, e fez um contrato de 129 milhões de reais com o escritório da mulher do ministro Alexandre de Moraes, né? Eita, rapaz, patrocinou filme do Lula, patrocinou Latem, patrocinou filme do Bolsonaro. Ó, uma nova delação do Daniel Vorcaro cita agora Rueda e atinge membros do PT da Bahia e ministro de Lula. Que é isso? Se ele falar a verdade, né? Derruba meia república, pelo menos, né? A nova proposta de delação premiada apresentada pelo banqueiro Daniel Vorcaro cita pagamentos ao presidente nacional do União Brasil, Antônio Rueda, e a integrante do PT da Bahia. Em relação a Rueda, segundo fontes que tiveram acesso ao material, os repasses milionários teriam sido feitos pelo Banco Master por meio do escritório de advocacia ligado ao cacique partidário. Rueda é considerado um dos responsáveis pela indicação da antiga diretoria do Rio Previdência, fundo dos servidores do estado que fez aportes bilionários em papéis e fundos ligados ao Banco Master. Publicamente, Rueda nega qualquer irregularidade, como sempre, né? Se for perguntar para Alexandre de Moraes também sobre os 129 milhões, ele fala, não tem nada a ver com isso aí, foi no escritório. O cacique diz não ter, no caso do Rueda, diz não ter relação pessoal com Vorcaro, mas admite ter prestado serviços advocatícios para o Banco Master por meio de seu escritório. Já em relação ao PT baiano, a proposta de delação de Vorcaro menciona pagamentos que teriam sido realizados como contrapartida à operação do programa Crédito Sexta pelo Banco Master do estado. O Crédito Sexta é um cartão de benefício consignado voltado para servidores públicos ativos e aposentados e cujos pagamentos das faturas são descontados diretamente em folha. Tá aí, eita rapaz, não tem boca não, hein? Eu lembro daquela música, né? E foi o Bezerra da Silva que gravou-se gritar, pega, ladrão. Fica todos, né? É isso que ele canta, né? Fica todos. 7h24 em Rondônia.
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0: Agora já são 7:24 em Rondônia. Olha, sabe aquela renegociação aprovada pelo Senado que vai favorecer os produtores rurais, agricultores de todo o Brasil que estão endividados? Pois é, o governo avalia ir ao STF contra a renegociação aprovada no Senado. Aí vai arrebentar mais ainda os agricultores e produtores, né? Mas vamos ouvir aqui o Yuri Hudson, nosso correspondente de Brasília. Ele traz todos os detalhes sobre essa intenção do governo em ir ao STF. Yuri Hudson, direto de Brasília.
1: O Senado Federal aprovou um projeto que cria uma linha especial para a renegociação de dívidas de produtores em todo o país. No entanto, essa proposta é vista como uma verdadeira pauta-bomba para o Ministério da Fazenda. O projeto prevê juros reduzidos, prazo ampliado para pagamento e até 3 anos de carência para contratos firmados até o fim de 2025. O texto foi ampliado durante a tramitação no Senado Federal. Inicialmente era voltado para produtores afetados por eventos climáticos, como as enchentes no Rio Grande do Sul. No entanto, a proposta passou a incluir também prejuízos provocados por fatores econômicos e conflitos internacionais. Defensores da proposta argumentam que a medida é necessária para garantir a continuidade da produção agrícola, como pondera a ex-ministra e senadora Tereza Cristina.
2: Nós temos as commodities em baixa, nós temos os juros em alta, nós plantamos uma safra com o dólar a 6 e estamos colhendo com o dólar a 5. Isso é mortal para os preços dos agricultores, fora o problema que o Rio Grande do Sul teve climático e outros estados brasileiros, mas o mais emblemático foi o Rio Grande do Sul, com 4 safras perdidas pela seca e uma grande inundação.
1: Pelas regras aprovadas, produtores poderão renegociar operações de crédito rural, empréstimos e cédulas de produto rural. Os financiamentos poderão chegar a 10 milhões de reais por beneficiário e 50 milhões para cooperativas. O projeto, no entanto, enfrenta resistência da equipe econômica. O Ministério da Fazenda calcula que a medida pode gerar impacto de até 140 bilhões de reais ao longo dos próximos 10 anos. O governo teme que o aumento das despesas pressione ainda mais as contas públicas. Um dos articuladores da aprovação da proposta foi o governador do Rio Grande do Sul, Eduardo Leite, que participou das negociações em defesa dos produtores atingidos por perdas sucessivas.
3: O projeto está bem construído, é responsável, deverá voltar pelas emendas que recebeu para a Câmara dos Deputados e o governo terá ainda a chance de apresentar outras medidas, né, que possam colaborar nesse processo, mas é importante lembrar da urgência que tem os nossos produtores.
1: Como essa proposta sofreu alteração no Senado, ela retorna para análise na Câmara dos Deputados. Agência Rádio Web, de Brasília, Yuri Hudson.
0: Obrigado, Yuri. Agora em Rondônia já são 7:27, passando 7:27, aqui no estado mais pujante e próspero do norte do Brasil, chegando o nosso intervalo comercial.
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5: Diego Barone de volta e a história do Titanic intriga e mexe com a humanidade há muitos anos. E se você também se interessa por esse assunto, saiu uma série no HBO Max chamada As Últimas Horas do Titanic. É um documentário dramatizado, porque tem atores e atrizes interpretando pessoas reais, que de fato sobreviveram à tragédia, com depoimentos e também inseridos nas cenas. Eles usam relatos, cartas e documentos encontrados e restaurados. Tem semelhanças com o filme clássico com o Leonardo DiCaprio, claro, principalmente na recriação do transatlântico, nos momentos de ação e nos dilemas sociais. Mas assim, aqui a proposta é fazer uma imersão técnica, detalhada e traumática, minuto a minuto mesmo. Uma experiência totalmente diferente. Essa série mostra, por exemplo, o real motivo do Titanic não ter desviado a tempo do iceberg. Os gráficos, fotos raras, o desespero de ver a água subir muito rápido no navio inafundável e as histórias profundas dos passageiros e da tripulação. Olha, é interessante de assistir, viu? Envolvente. A mistura de documentário com encenação é competente e equilibrada e o elenco é muito bom, mas é claro que vai te dar uma tristeza nos últimos episódios. A série As Últimas Horas do Titanic está disponível no HBO Max. Me segue no Instagram para mais, @DiegoBaroneNoAr, e lá tem o link do canal Kryptonita no YouTube, onde eu apresento vários conteúdos desse universo.
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0: Mix 7:31.
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0: Pois é, o Jornal da Mix nessa manhã de sexta-feira, hoje é dia 12 de junho. Hoje é o dia do Correio Aéreo Nacional e é o dia dos namorados.
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0: Agora já são 7:35 em Rondônia, 7:35. Um homem foi preso em Porto Velho por suspeita de transmitir HIV a mulheres de forma proposital, viu? Um profissional da área odontológica foi preso em Porto Velho, suspeito de transmitir de forma proposital o vírus HIV a 4 mulheres com quem manteve relações sexuais. O nome dele não foi divulgado. Segundo a Polícia Civil, há indícios de que ele sabia ser soro positivo, mas não informava as parceiras sobre a condição. Os investigadores não descartam a existência de outras vítimas. A prisão foi decretada pela Justiça durante o andamento do inquérito. A apuração reúne documentos, laudos laboratoriais, prontuários médicos e depoimentos que apontam para possível repetição da conduta. Isso de acordo com a polícia, viu? Olha, esse caso aqui dizem que é comum. Isso aqui, como esse dentista, né? Há muitos outros aí, tranquilamente, se relacionando com uma e com outra. Bem como vindo lá da outra parte, se relacionando com um e com outro. E, com isso, disseminando aqueles que têm a resistência menor, o vírus HIV. 7:36.
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0: Pois é, comemorado hoje, o Dia dos Namorados deve movimentar mais de 2,8 bilhões de reais na economia nacional. E você, já comprou o presente? Ainda dá tempo, né? Milena Abreu.
14: O Dia dos Namorados é comemorado nesta sexta-feira, 12 de junho, e o setor de comércio brasileiro está animado com a data, que é considerada a sexta mais importante para o varejo do país. A expectativa, segundo a Confederação Nacional do Comércio, é que o Dia dos Namorados de 2026 movimente pelo menos 2,8 bilhões de reais na economia brasileira. Se a cifra se confirmar, representará um crescimento real de 2,5% em relação ao ano passado. Uma das explicações para a alta, no entanto, é a inflação. Segundo a CNC, a cesta de produtos e serviços mais procurados para a data acumula uma alta média de quase 6%. Os grandes vilões do bolso este ano são os chocolates, que subiram quase 23%, devido a quebras de safra de cacau causadas pelo clima, globalmente falando, e as joias, que encareceram em média 20%, acompanhando a valorização histórica do ouro no mercado internacional. Da Rádio 2, Milena Abreu.
0: Obrigado, Milena.
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0: Agora são 7:38 e as reações do PT da Bahia após a menção na delação de Daniel Vorcaro. Esse Daniel Vorcaro tem muita coisa para falar, né? Caciques do PT da Bahia têm reagido nos bastidores à inclusão de integrantes da sigla na proposta de delação premiada apresentada pelo banqueiro Daniel Vorcaro e, posteriormente, rejeitada pela Polícia Federal. Reservadamente, lideranças do partido de Lula afirmam não enxergar motivo para apreensão. Alegam que não há agonia, que dormem com a consciência tranquila e sustentam que qualquer irregularidade envolvendo a operação do programa Credicesta pelo Banco Master seria recebida com surpresa dentro da própria legenda. Como revelou Metrópolis na coluna de Igor Gadelha,
15: O acordo sugerido por Vorkaro menciona supostos pagamentos que teriam sido realizados como contrapartida à operação do programa Credit Sexta pelo Banco Master no estado baiano. Só para vocês entenderem, o Credit Sexta é um cartão de benefício consignado destinado a servidores públicos da ativa e aposentados, com parcelas descontadas diretamente na folha de pagamento. O Banco Master operou o programa na Bahia entre 2018 e 2022, período em que o estado era administrado por Rui Costa, do PT, que é o atual ministro da Casa Civil. Segundo interlocutores petistas, a única ligação conhecida entre integrantes do partido e o Banco Master remete ao episódio revelado pela coluna envolvendo a empresa da nora do senador Jax Wagner, também do PT da Bahia. A companhia da advogada e florista Boni de Bonilha firmou um contratinho pequeno de apenas 12 milhões de reais com o Banco Master. É, a florista, né? A avaliação ainda é de que a menção ao PT teria forte componente político para, segundo os petistas, prejudicar o presidente. O argumento é que a Bahia seria o único elo capaz de associar o partido e o chefe do executivo ao Banco Master. A delação foi rejeitada. É que Vorkaro não quer falar, né, tudo. Porque é muita coisa, tem muita gente aí, muitas figuras. Tem um contrato aí de parece de 50 milhões com o pessoal lá a esposa do ministro Alexandre de Moraes. Tem um contrato de 129 milhões com a esposa do ministro Alexandre de Moraes. Tem o resort do Taiará. Tem mais 6 milhões ao filho do ministro Nunes Marques. Tem o Credit Sexta na Bahia. E por aí vai. Agora está se falando também mais de 100 milhões lá para o presidente do Senado, Davi Alcolumbre, que também não quer de maneira nenhuma que seja criada a CPI do Banco Master. E como diz no Nordeste, quem tem rabo de palha, não pode chegar perto da fogueira, né? Desse jeito. 7h41 em Rondônia.
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0: Pois é, o governo está com medo de que de umas pautas bomba. Bom, o que está por trás das ações contra o governo? Alan Barbosa, sem deturpação, tá, Alan? Por favor.
1: Discurso comum no Congresso Nacional, especialmente de parlamentares de oposição, é de que o governo precisa cortar gastos. No entanto, uma série de projetos de lei estão na pauta das casas legislativas, com potencial de aumentar os gastos públicos em 111 bilhões de reais ao ano, segundo o levantamento dos Ministérios da Fazenda e Planejamento. O pacote tem apelido comum no meio político: pautas bomba. O principal atirador contra o governo é o presidente do Senado, da Davi Alcolumbre. Para o cientista político e presidente do Instituto Cultiva, Ruda Arrice, o que está em jogo é a reeleição no parlamento ano que vem.
2: Ele está fazendo algo para aparecer e também para entregar algo para os senadores que podem apoiá-lo o ano que vem, né? Porque nós não vamos ter uma mudança total do Senado, né? Um terço continua. Mas ele está numa situação delicada, porque a Câmara de novo se voltou para o governo Lula e deixa ele sozinho. Então, a partir de agosto, não dá mais para fazer esse joguinho dentro do Congresso, porque aí é campanha de rua. E mesmo Alcolumbre, que não precisa se reeleger, ele vai desaparecer do cenário nacional, porque o que vai estar em jogo são os candidatos, principalmente a cargos majoritários, né? E ele não vai estar na campanha para Senado.
1: Para Risse, a queda de Flávio Bolsonaro em pesquisas eleitorais também mexe com os humores do Centrão no Congresso.
2: Com a situação do Flávio, eles não têm nenhum tipo de barganha com o governo Lula, porque apoiar o Flávio numa situação como essa que está acontecendo agora significa se arriscar a perder a eleição. Então, se conduzir para o Lula é meio que uma situação de desespero. E, obviamente, eles sabem que o Lula e o lulismo não negociam com muita facilidade. Com essa pauta bomba, eles voltam a ter algo para distanciar da imagem do Lula e inclusive para negociar com o Lula, né?
1: Na avaliação do cientista político, o governo Lula não deve ficar na defensiva diante dos senadores.
2: Então, ele vai ter que mostrar a pauta positiva nos próximos dias. E a mais importante que se fala no governo é a pauta do fim da escala 6x1. Então, se ele resolver jogar, vai criar um constrangimento enorme para os senadores que vão tentar a reeleição. Essa situação em que o Alcolumbre segura a votação, esse esforço dele tende a ser minado por pressão interna dos próprios senadores, né?
1: Entre as pautas bomba estão o projeto de lei que eleva o teto do Simples Nacional e as propostas de emenda à Constituição vinculando recursos ao Sistema Único de Assistência Social e a que cria aposentadoria diferenciada para agentes comunitários de saúde e de combate a endemias. Agência Rádio Web de Brasília, Alan Barbosa.
0: Obrigado, Alan.
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0: Agora 7h45, faltando 15 minutos para as 8 aqui no estado de Marechal Rondon. Chegando o nosso intervalo comercial, porque a notícia não para no Jornal da Mix.
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0: Mix, faltando 13 para as 8.
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5: É o Jornal da Mix nessa manhã de sexta-feira, 12 de junho, dia do Correio Aéreo Nacional e é também o dia dos namorados, né?
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5: Agora faltando apenas 9 minutos para as 8 da manhã, faltando 9 para as 8 no estado de Marechal Rondon. Olha, em Rondônia o TRE libera a pesquisa que apontou o avanço de Marcos Rogério e rejeitação do PSD, viu? Vamos aos fatos. O Tribunal Regional Eleitoral de Rondônia autorizou por unanimidade a divulgação da pesquisa eleitoral do Instituto Veritá, que apontou o crescimento do senador Marcos Rogério do PL na disputa pelo governo de Rondônia. A decisão foi tomada ontem, quinta-feira, após a corte rejeitar uma ação apresentada pelo PSD, partido ligado ao prefeito de Cacoal, Adailton Fúria, que questionava a validade do levantamento. Segundo a pesquisa, realizada entre os dias 4 e 8 de maio, Marcos Rogério aparece com 42,5% das intenções de voto. Adailton Fúria registra 22,2%, enquanto o ex-prefeito Hildon Chaves de Porto Velho soma 21,7%. O julgamento seguiu o voto da relatora juíza Letícia Botelho, que considerou improcedentes os argumentos apresentados pelo PSD. A Procuradoria Regional Eleitoral também se manifestou contra a suspensão da pesquisa. Na ação, o partido apontava supostas irregularidades relacionadas ao período de coleta, metodologia utilizada, distribuição da amostra, perguntas do questionário e comprovação.

0: aprovação do autofinanciamento do levantamento. Ao analisar o caso, a magistrada destacou que a Justiça Eleitoral exerce controle principalmente formal sobre as pesquisas, garantindo transparência e possibilidade de fiscalização sem interferir nos critérios estatísticos adotados pelos institutos. Segundo a decisão, não foram apresentadas provas capazes de demonstrar fraude, manipulação dos dados ou falhas técnicas graves que justificasse a manutenção da suspensão. A relatora também concluiu que não houve comprovação de prejuízo à fiscalização da pesquisa, nem evidências de indução de respostas ou irregularidades financeiras relevantes. Com a decisão, fica liberada a divulgação integral do levantamento registrado sob o número RO 02673/2026. A pesquisa ouviu 1.220 eleitores, possui margem de erro de 3 pontos percentuais e nível de confiança de 95%. Aí, portanto, né, Marcos Rogério figurando nessa pesquisa da Veritá com uma diferença bem ampliada, né, bem ampliada em relação aos seus dois concorrentes, Adailton Fúria e Hildon Chaves, ex-prefeito de Porto Velho. Agora faltam 6 minutos para as 8 da manhã em Rondônia.
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0: O Jornal da Mix, edição desta sexta-feira, com apresentação de Jairo Pereira, vai ficando por aqui. Agradecendo a Deus pela oportunidade e a você pela companhia até agora, né? Então, senhores e senhoras, que tenhamos todos um excelente final de semana, amando bastante, né, no Dia dos Namorados, e se o nosso bom Deus nos permitir, na segunda-feira voltamos a nos encontrar na edição de segunda do Jornal da Mix, às 6 da manhã. Grato a todos, feliz Dia dos Namorados a todos e até lá.
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1: Mix 757.
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5: Mix 8:24.
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5: Mix 8:55.
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1: Essa é a música da Mix para a Copa do Mundo da FIFA 2026. Com Marcelo Falcão, Carlinhos Brown e Bruno Martini. 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
4: Mix 9:39.
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0: Mix e o som do Drake, God's Plan. Faltando 5 minutos para as 11, já já, depois do intervalo, a gente vai matar saudades do ano de 2002.
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6: Mix 955.
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0: Mix e o som do Marcelo Falcão e Chorão, Legado, novidade aqui na Mix, são 11:27. Daqui a pouquinho tem muito mais.
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3: Mix 10:30.
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5: Mix 10:56.
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11: Mix agora meio-dia e dois, tá no ar mais uma edição do Top Mix. Você sabe como funciona, né? Você vai em radiomixfm.com.br pra colocar o seu like na nossa playlist. Aquelas que você escolheu vão desfilar por aqui. Vamos começar com Alex Warren.
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1: Mix e o som da Taylor Swift. Essa é a posição de número 3 da Fate of Ophelia. Vamos lá, vamos voltar pro passado. O ano é de 2009. Soulja Boy, Kiss Me Through the Phone.
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2: Soulja Boy, tell me.

0: e o som da Shakira Hips Don't Lie. Meio-dia 27, daqui a pouquinho tem mais uma edição do Baú Express.
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2: Comenta aí se você fala na entrevista de emprego que seu inglês é bom, mas ele é igual ao do Wilton Pereira Sampaio. Primeiro dia de Copa e o destaque foi o árbitro brasileiro. 3 expulsões em México e África do Sul. E outro destaque, teremos muitas seleções, o nível técnico abaixo na Copa do Mundo, ou não, Betão?
3: Não, com certeza, né? Uma Copa dessa de que aumentou esse número de seleções, você botou pra dentro do jogo seleções que não estão no nível FIFA, enfim.
2: Foi o caso das 4 que jogaram ontem, você acha que não...
3: seleções
2: podem chegar à semifinal?
3: É, o México não tem a seleção que já teve, né, em outros momentos, mas é uma seleção tradicional de Copa. Mas Coreia, República Tcheca dessa vez, então, não mostrou nada. É...
2: A Liga do Sul
3: é abaixo. Também muito abaixo.
2: Não venceu um jogo no ano.
3: Exatamente. A gente chegou mal aqui na Copa. E em relação ao árbitro brasileiro, árbitro, mesmo quando ele acerta, ele é criticado. As expulsões, se você vai analisar individualmente, não tem nenhuma aberração ali, não. Só que as imagens, aparece que a dificuldade de se comunicar e 3 expulsões num jogo de estreia de Copa, já coloca o Wilton como personagem do Mundial. Agora, o nível técnico das partidas nesse primeiro momento não foi abaixo.
2: Minha visão, nenhuma das 4 vai longe na Copa do Mundo. Tô dizendo chegar a uma semifinal, por exemplo. E o Wilton Pereira Sampaio, tem um inglês melhor que o seu? Comenta aí que a gente lê. Tamo junto.
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4: Mix 11:28.
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0: sobre sair de situações que nos aprisionam. A letra fala sobre alguém tirar o melhor de você e vai além do término do relacionamento amoroso. Tornou-se um hino de confronto e não conformidade com as pressões do mundo. Quando alguém tira o seu melhor e daí você fica no vazio. Best of You, Foo Fighters.
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1: Mix 11:57.
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0: essa. É a música da Mix pra Copa do Mundo da FIFA 2026. Então fique aqui pra ouvir inteira a qualquer momento. 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
3: Mix, meio-dia e 41.
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2: Comenta aí se você fala na entrevista de emprego que seu inglês é bom, mas ele é igual ao do Wilton Pereira Sampaio. Primeiro dia de Copa e o destaque foi o árbitro brasileiro. 3 expulsões em México e África do Sul. E outro destaque, teremos muitas seleções, o nível técnico abaixo na Copa do Mundo, ou não, Betão?
3: Não, com certeza, né? Uma Copa dessa de que aumentou esse número de seleções, você botou pra dentro do jogo seleções que não estão no nível FIFA, enfim.
2: Foi o caso das 4 que jogaram ontem, você acha que não... seleções podem chegar à semifinal?
3: É, o México não tem a seleção que já teve, né, em outros momentos, mas é uma seleção tradicional de Copa. Mas Coreia, República Tcheca dessa vez, então, não mostrou nada.
2: A Liga do Sul
3: abaixo. A Liga do Sul também muito abaixo.
2: Não venceu um jogo, não, né?
3: Exatamente. Exatamente. Chegou mal aqui na Copa. E em relação ao árbitro brasileiro, árbitro, mesmo quando ele acerta, ele é criticado. As expulsões, se você vai analisar individualmente, não tem nenhuma aberração ali, não. Só que as imagens, aparece que a dificuldade de se comunicar e 3 expulsões num jogo de estreia de Copa já coloca o Wilton como personagem do Mundial. Agora, o nível técnico das partidas nesse primeiro momento não foi abaixo.
2: Minha visão, nenhuma das 4 vai longe na Copa do Mundo. Tô dizendo chegar a uma semifinal, por exemplo. E o Wilton Pereira Sampaio, tem um inglês melhor que o seu? Comenta aí que a gente lê. Tamo junto.
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7: Mix, meio-dia e 59.
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0: Mix 2023, agora aqui com o Never There.
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2: Mix, 1:23.
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2: Comenta aí se você fala na entrevista de emprego que seu inglês é bom, mas ele é igual ao do Wilton Pereira Sampaio. Primeiro dia de Copa e o destaque foi o árbitro brasileiro. 3 expulsões em México e África do Sul. E outro destaque, teremos muitas seleções, um nível técnico abaixo na Copa do Mundo, ou não, Betão?
3: Não, com certeza, né? Uma Copa dessa de que aumentou esse número de seleções, você botou pra dentro do jogo seleções que não estão no nível FIFA, enfim.
2: Foi o caso das 4 que jogaram ontem, você acha que não...
3: O México...
2: seleções podem chegar à semifinal?
3: É, o México não tem... A seleção que já teve, né, em outros momentos, mas é uma seleção tradicional de Copa. Mas Coreia, República Tcheca dessa vez, então, não mostrou nada. É...
2: A Liga do Sul,
3: África do Sul também muito abaixo.
2: Não vai ser um jogo, não, né?
3: Exatamente, exatamente. Chegou mal aqui na Copa. E em relação ao árbitro brasileiro, árbitro, mesmo quando ele acerta, ele é criticado. As expulsões, se você vai analisar individualmente, não tem nenhuma aberração ali, não. Só que as imagens, aparece que a dificuldade de se comunicar e 3 expulsões num jogo de estreia de Copa já coloca o Wilton como personagem do Mundial. Agora, o nível técnico das partidas nesse primeiro momento não foi abaixo.
2: Minha visão, nenhuma das 4 vai longe na Copa do Mundo. Tô dizendo chegar a uma semifinal, por exemplo. E o Wilton Pereira Sampaio, tem um inglês melhor que o seu? Comenta aí que a gente lê. Tamo junto.
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1: Mix 1:56.
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9: Mix agora 3:02. 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

0: Mix agora, 3h40, encerrando aqui 40 minutos de música sem nenhum intervalo, com a Taylor Swift com Fate of Ophelia. E aí, curtiu? 40 minutos aqui no Super Mix.
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4: Mix 2:40.
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5: Mix 12:54.
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0: essas foram três das mais pedidas por você em 99. A qualquer momento tem mais.
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2: Comenta aí se você fala na entrevista de emprego que seu inglês é bom, mas ele é igual ao do Wilton Pereira Sampaio. Primeiro dia de Copa e o destaque foi o árbitro brasileiro. Três expulsões em México e África do Sul. E outro destaque, teremos muitas seleções, o nível técnico abaixo na Copa do Mundo, ou não, Betão?
3: Não, com certeza, né? Uma Copa dessa de que aumentou esse número de seleções, você botou pra dentro do jogo seleções que não estão no nível FIFA, enfim.
2: Foi o caso das quatro que jogaram ontem, você acha que não...
3: O México...
2: seleções podem chegar à semifinal?
3: É, o México não tem a seleção que já teve, né, em outros momentos, mas é uma seleção tradicional de Copa. Mas Coreia, República Tcheca dessa vez, então, não mostrou nada. É...
2: A Liga do Sul,
3: abaixo. A Liga do Sul também muito abaixo.
2: Não venceu um jogo, não, né?
3: Exatamente. Exatamente. Chegou mal aqui na Copa. E em relação ao árbitro brasileiro, árbitro, mesmo quando ele acerta, ele é criticado. As expulsões, se você vai analisar individualmente, não tem nenhuma aberração ali, não. Só que as imagens, aparece que a dificuldade de se comunicar e três expulsões num jogo de estreia de Copa já coloca o Wilton como personagem do Mundial. Agora, o nível técnico das partidas nesse primeiro momento não foi abaixo.
2: Minha visão, nenhuma das quatro vai longe na Copa do Mundo. Tô dizendo chegar a uma semifinal, por exemplo. E o Wilton Pereira Sampaio, tem um inglês melhor que o seu? Comenta aí que a gente lê. Tamo junto.
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8: Mix 3:13.
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0: Mix agora 4:36, Michael Jackson.
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6: Mix 3:36.
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0: Mix agora 5 para as 5, Shakira e Beyoncé, Beautiful Liar.
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1: Mix 3:55.
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8: Mix agora 5:02, tá começando mais uma edição aqui do Top Mix e as mais pedidas nessa sexta-feira, então se prepara, as melhores músicas.

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1: Mix agora 5:18, Sabrina Carter, música número 1 dessa sexta-feira, Man Child.
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1: Tem novidade?

0: parte, especialmente depois da morte do vocalista, o Chester Bennington, em 2017. Depois da morte de precoce do vocalista, o Linkin Park ficou em pausa por 7 anos e em 2024 anunciou uma retomada aos palcos com a nova vocalista, a Emily Armstrong. A partir daí, a banda lançou um novo disco chamado From Zero, né, o primeiro álbum de estúdio sem o seu Chester nos vocais. Por enquanto, não foram revelados mais detalhes do filme do Linkin Park, mas claro que a gente fica de olho. E qualquer novidade, a gente conta, sabe onde? RadioMixFM.com.br. Aliás, cola por lá, tem um montão de coisas legais, inclusive mais notícias do Linkin Park pra você.
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1: Mix 4:20.
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Mix agora 3 para as 6, Imagine Dragons com It's Time aqui da Mix. Já já, depois do intervalo, tá na hora, sabe do quê? Do Mix Tudo. 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
2: Mix 4:56.
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9: Bem, amigos da Rede Mix de Rádio, amanhã nossa seleção vai entrar em campo. Ai!
11: Ai, Brasil! A Globo.
9: Pode falar, pode falar. Vamos falar a verdade, cara. Mano, meu. Vamos nessa.
11: Meu Deus do céu. Gente, aqui.
9: Exato.
11: A transmissão não tem delay.
9: É.
11: O que significa?
9: Exato.
11: Você não vai ouvir com atraso.
9: Isso.
11: Porque todos os outros meios de comunicação, TV, YouTube, enfim, o que você imaginar vai receber com delay de segundos.
9: Exato.
11: E aqui, e o rádio não tem esse delay.
9: Ou você tá no estádio pra ver o gol na hora, ou você tá na Mix a partir de amanhã com a transmissão da Copa do Mundo. A Copa do Mundo é nossa. Gente, é muito da hora ouvir a transmissão no rádio, por isso que a gente vai estar aqui com o Chala Podcast e vai ser sensacional. Na verdade, os meninos já estão lá, né? Nos Estados Unidos.
11: Já estão fazendo muito stories,
9: também,
11: conteúdos. É só você chegar na Mix, nas redes sociais da Mix, que você vai ver o que a galera do Charla Podcast, que é o Bruno Cantarelli e também o Betão, estão fazendo, porque tá incrível. Aliás, a casa deles é Nova York agora,
9: né? Você tá maluco, cachorro?
11: Maravilhoso.
9: E aí, você que tá ouvindo o programa agora, placar amanhã, vai? Palpita. Quanto, Raiz, você acha que vai, Brasil? Com certeza o Brasil ganha, né?
11: Cara.
9: Com certeza, né?
11: Eu estou com dois. Com dois. Pode ser dois no bolão?
9: Você pôs dois pro Brasil?
11: Não.
9: Dois pro Marrocos?
11: Eu tenho dois resultados.
9: Ah, tá. Isso.
11: 1-0 pro Brasil e 1-1.
9: Mas, gente.
11: 1-0 e 1-1.
9: Mas tá bom também,
11: um
9: né?
11: Um dos dois vai dar.
9: O que que acontece se o Brasil ganhar? Ele segue.
11: Exato.
9: O que que acontece se o Brasil empatar? Ele segue?
11: Segue.
9: Ah, então tá ótimo.
11: Segue.
9: Então não importa, sabe por quê?
11: Temos quatro jogos. Mano, e a gente vai transmitir os quatro jogos
9: então
11: aqui na Mix.
9: Então é isso, galera. Então amanhã tem Brasil, tem transmissão aqui pela Rede Mix de Rádio com os meninos do Chala Podcast. E já vai seguindo também o arroba Rádio Mix FM Oficial, né? A gente tá lá no Instagram, é isso?
11: Exatamente.
9: Rádio Mix FM Oficial. Então beleza, que a gente vai fazer muito conteúdo. Agora tem uma parada que eu já já quero dividir com o Raiz e com você que tá aí na audiência. A galera treinou, né? Neymar, Casimiro, sim, Hendrick, todo mundo. Eles treinaram o ano inteiro.
11: E Júnior.
9: Eles treinaram o ano inteiro, né? Quando eles colarem no campo, será que eles vão representar? Por quê, Raiz? Poxa, quem treina, treina pra jogar. Agora, se não treina, provavelmente não vai entregar.
11: Então,
9: certo?
11: Eu sei que o Neymar não vai entregar porque ele não tá escalado. Ele tá fazendo aí o tratamento e a gente precisa torcer para que ele entre pelo menos no segundo jogo do Brasil.
9: Sabe aquele lance de a expectativa é alta, mas então... a entrega também, às vezes, nem tanto. E hoje é dia dos namorados,
11: Raiz. Então, eu ia falar isso pra você. Hoje é dia dos namorados,
9: Gisele. Gente que promete muito, não entrega nada em
11: campo. Então, hoje é o dia que você precisa integrar, não importa o que aconteça.
9: Pelo amor de Deus, gente, você tá namorando, você tá pegando alguém, tem aquele contatinho nas redes sociais, esquece a data, porque muita gente fica com medo da data. Vai lá, faz o gol!
11: Não, existe uma
9: hoje
11: pressão
9: é dia de goleada,
11: por causa da data,
9: pelo amor
11: é
9: de Deus, gente.
11: Existe uma pressão? Por causa
9: existe
11: da data?
9: Muita pressão, as pessoas parecem que têm medo de se relacionarem, né? Só que tem uma parada. Em clima de Copa do Mundo, eu quero saber o seguinte: a gente sabe que existe aquecimento, a gente sabe que existe muita musculação, a gente sabe que existe muito treino pra chegar no campo e representar.
11: Sim.
9: E os nossos ouvintes, eu quero saber de você agora, no arroba Mix Tudo na Mix e no Giza.on. Pra entrar em campo, você entra como? O que você não deixa de fazer pra entrar em campo?
11: Queremos saber esse jogo do amor que você faz hoje,
9: mano,
11: na sexta-feira. E pode se também prolongar pro final de semana, né?
9: Sim.
11: Porque hoje é sexta-feira, quem sabe? Então, é o jogo do Fire in the Rubble nessa sexta-feira.
9: E olha, pra ser bem objetiva mesmo, você fala assim, mano, o que eu vou falar? Cuidado, hein? 18 horas, horário de Brasília. Você vai falar assim, por exemplo, tá? Raiz, pra eu entrar em campo, tem algumas coisas que pra mim, assim, eu não entro sem.
11: Existe um ritual.
9: Exato. Eu preciso tomar um banho.
11: Primeiro de tudo.
9: Exato. Preparar tudo, entendeu? A lingerie, entendeu?
11: Eita.
9: Ou sem nada, entendeu?
11: É, umas uma sunga branca
9: assim.
11: Também.
9: Exatamente. É. Então, tipo assim, pra você entrar em campo, você vai como? Tem uma coisa que não pode faltar. Você vai contar pra gente. Você, eu só entro em campo se eu fizer minha barba. Eu só entro em campo se eu for no salão. Eu só entro em campo com a unha feita. Eu só entro em campo como?
11: Se eu fizer a depilação.
9: Exatamente.
11: Ué, por que não? Tem muita gente que faz.
9: Com certeza. Então, hoje a gente quer saber quem é você. Ronaldo, Ronaldinho, Neymar, que só cai.
11: Muito
9: Casimiro,
11: bom.
9: Que só fala da vida dos outros. O Hendrick, que é novo. Na jogada, mas entrega muito. Quem é você em campo? Queremos histórias e hoje a gente vai receber uma sexóloga aqui. Já vamos chamar?
11: Então,
9: ela veio
11: hoje porque ela vai dar muitas dicas legais pra essa noite do Dia dos Namorados.
9: Exatamente, Luana Lambert. Não é a primeira vez que você vem aqui. Uma pena, não é a sua primeira vez comigo, Luana.
2: É um prazer estar aqui, gente.
9: Sempre é um prazer, não é?
2: Ai,
9: então tá bom. Seja muito bem-vinda, Lu. Hoje a Lu contou, ela tem um sex shop e ela falou assim que hoje foi tipo o Enem, né? 50 mil pedidos na última hora, é isso?
2: Os atrasados do Enem, porque
11: é
2: tem
11: mesmo?
2: Que preparar pra entrar em campo, né, gente? Então a galera tava tensa.
9: Tem que preparar, mas pediram muita coisa?
2: Muito.
9: Você vai contar pra gente na live as coisas que a galera mais pede? Porque
2: vamos
9: aqui no
2: sim.
9: ar não, a gente tá no horário de Brasília.
2: Tiro todas as dúvidas de vocês, gente.
9: Você jura?
2: Pra quem não tiver no YouTube ainda, entra lá.
9: Olha, é claro que a gente tem essa pergunta central, né, Raiz? Que é uma brincadeira. Como você entra em campo? Tipo, eu não entro em campo sem... O quê? Conta pra gente. Mas é claro também que temos aqui uma sexóloga pra gente falar
11: Exato.
9: Sobre tabus, falar da dificuldade, sabe, da conquista, o que você quer melhorar, dúvidas, porque não é todo dia que a gente tem uma sexóloga aqui. Né?
11: Exatamente. Você sabe que eu já tava falando aqui com a Luana antes da gente entrar no programa? E ela disse que ainda falar sobre sexo, falar sobre o que é bom, né, gente? Porque é.
9: É.
11: É um tabu ainda.
9: Não
11: é isso
9: pode.
11: Mesmo?
9: A gente tá aqui, não deveria ser, porque a gente é feito disso, né?
2: Não é relacionamento, a sexualidade, ela vai impactar na tua qualidade de vida. Não só
11: Sim.
2: no momento que tu tá ali curtindo o Dia dos Namorados. Ela vai pro tua disposição no trabalho, tua autoestima, tua confiança, como
9: a
2: é que tu vai
9: pro mundo. A libido da vida.
2: Exato.
11: E tem
2: rapaz.
11: Tabu ainda, Luana?
2: Muito, as pessoas têm muita vergonha. Então, se vocês tiverem aquela dúvida que o teu amigo mandou perguntar,
11: então, meu amigo.
2: No YouTube, é.
9: Eu tenho um monte de perguntas de amigas hoje, de amigos. Eu vou
11: eu
9: perguntar.
11: Também.
9: Só que assim, muito do nosso programa vai ser no youtube.com/mixtudonamix. Por quê? Por conta do horário, gente, né? A gente não pode falar tudo aqui no rádio, então se você tem dúvidas, não quer se expor aqui também no rádio, manda mensagem no youtube.com/mixtudonamix.
11: Ou se você quer mandar um áudio aqui pro Instagram, @mixtudonamix ou @giza.on, você não quiser se identificar, tudo bem.
9: É
11: pode mandar uma pergunta e falar assim, olha, amiga do meu amigo, olha, eu não quero me identificar, ou já vai fazendo a pergunta direto, não tem problema nenhum, tá bom? Pra você não passar esse dia sem uma dica bacana aqui da Luana.
9: Ah, e pra quem chegou no YouTube da Rádio Mix, porque a gente sempre fez a transmissão no YouTube da Rádio Mix, você vai chegar lá, mas você não vai ficar no YouTube da Rádio Mix, tem um link ali nos comentários, você vai clicar nele e esse link vai te direcionar pro nosso canal oficial, que é o @MixTudoNaMix no YouTube. Mande perguntas, que a gente tá em clima de Copa, em clima de belas jogadas, em clima de Dia dos Namorados, em clima de Fire in the Rubble. Eu quero saber de você, Raiz, a bola entra hoje ou amanhã?
11: Não, a bola entra sempre.

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1: Mix 115 Shampoo. E hoje, gente, véspera de jogos. Aliás, os jogos já começou, né? Os jogos começaram, na verdade. Inclusive,
2: ontem,
1: a gente tava assistindo uma partida aqui agora, né?
2: Exatamente.
1: Canadá tava jogando, e Bósnia, né?
2: Exatamente.
1: Então, mas amanhã pra gente é o mais esperado, né? Que o Brasil vai entrar em campo. Então, nesse clima de Brasil, na seleção brasileira, que a gente quer o quê? Quer gol, quer que chegue ali e resolva. Hoje é dia dos namorados, que a gente quer gol, a gente quer que chegue ali e resolva. Mas muitas das vezes a gente não consegue resolver nem a gente, nem o outro, né? Por isso que hoje a gente trouxe uma sexóloga.
2: Exatamente.
1: E a por técnica causa da ansiedade. Ancelotti. Luana Lumers!
3: A gente espera entregar mais carisma do que ele, tá?
1: Nossa! Mas, Lu, de verdade, a gente tava falando aqui, galera, na live a gente aprofunda um pouquinho mais.
2: Sim, é bem interessante.
1: Mas falando sobre os tabus, eu tava contando aqui pra Lu e também pro Raiz e pra audiência da live, youtube.com/@mixtudonamix, que eu tenho 38 anos, hoje sou uma mulher casada e até hoje eu ainda descubro tanta coisa. Isso que é o mais da hora. Eu falei que o mais difícil é você encontrar um parceiro ou uma parceira que você tenha diálogo pra vocês se entenderem. Porque o nosso corpo, eu acho que é o maior segredo do mundo. A gente tem que, sabe, destravando, olhando, se entendendo, se permitindo e sem ter ansiedade do que o outro vai pensar. Não é, Lu?
3: E quanto mais tu conseguir se descobrir sozinha, se você tá solteira, assim como eu, tá me ouvindo aí, consegue entender solteiros. Como é que funciona o teu próprio corpo. Mas essa coisa de descobrir mesmo, de ter alguém, pra ter liberdade, pra ter essa troca, aumenta muito a intimidade, né?
2: Isso a é liberdade, o diálogo é com certeza 50% dessa relação e faz com que essa noite de hoje fique mais tranquila também,
1: e
2: né?
1: E sabe de uma coisa? Vou fazer uma crítica pra nossa audiência, pra mim, pra você e pra todos nós. Você aí que tá agora no carro. Gente, eu mudo meu nome se você não tiver com aquele aplicativo que te direciona pras coisas. Vire à direita. Sabe de qual eu tô falando? Siga em frente. Se você usa esse aplicativo pra chegar ao seu destino, você precisa falar com a sua musa e com o seu muso sobre o local desejado que você quer que ela ou ele chegue. Tá
3: amei,
1: bom? Habla.
3: Amei.
1: Habla, que é muito importante. Só que agora, Raiz, quero dividir com você, com a Lu e com a nossa audiência, uma novidade. Na verdade, cara, é um lançamento na nossa
2: mais
1: programação.
2: Mais um, atenção, ouvintes da Mix em todo o Brasil.
1: Exatamente. Sabe o que aconteceu? Foi lançado hoje o novo álbum dela, Olivia Rodrigo. E agora a gente vai tocar pela primeira vez a Mix uma das canções. Você tá preparado, Raiz?
2: Vamos ouvir porque ela canta muito.
1: E olha só, essa música é estúpida de boa.
2: É estúpida?
1: É estúpida de boa. E o nome dela é Stupid Song. Vamos ouvir?
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0: Falei que era estúpida essa música? Estúpida.
2: Maravilhosa, canta muito, né?
0: Música da Olivia Rodrigo, pela primeira vez na programação da Mix. Hoje ela lançou um álbum, então a gente tocou essa música aqui. Gostou? Pois é, a Mix sempre saindo da frente. E hoje, em clima de Copa do Mundo, a Copa hoje é a Copa 2.
2: Exatamente, a Copa é naquele lugar.
0: Exatamente.
2: Com você mais uma pessoa. Não são com 11 em campo, são apenas com 2.
0: É, love is in the air. Olha, se 11 jogadores não estão resolvendo o jogo, imagina a gente com 2 pessoas, né?
2: Acho que resolve mais.
0: Acho que até resolve mais.
2: Acho que
0: foco.
2: Até resolve mais.
0: Galera, a gente tá recebendo aqui hoje a Luana Lomertz, que ela é sexóloga. Eu acabei de fazer uma pergunta pra ela aqui na live. Entrem na live, youtube.com/mix, tudo na Mix. Esse é o nosso canal oficial, tá? Muita gente na live, vai dando like se tiver dúvidas sobre o seu corpo, sobre curiosidades também, né? A gente sabe que tem muita gente que tem curiosidade, que tem um amigo ou uma amiga que gostaria de fazer uma pergunta. Mandem pra Luana, a gente vai pro intervalo e a Lu vai responder. Vamos fazer assim?
2: Vamos lá, arroba Mix Tudo na Mix no Instagram, abusa desse microfoninho aí e também no arroba giza.on e vem pro nosso canal do YouTube.
0: Exatamente.
2: youtube.com/@mixtudonamix.
0: Vem. Tá na hora de surpreender. Hoje é dia. Se não for hoje, que dia será?
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0: certa. Mix 5:21.
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1: O quê?
0: Combinei com o meu sobrinho de assistir um jogo na casa dele.
1: Quando?
0: Adivinha o que aconteceu amanhã.
1: Amanhã?
0: É.
1: E aí?
0: Adivinha o que aconteceu, cara? Ele falou assim: Giza, vamos na minha mãe, porque eu fui instalar um negócio no teto, quebrei minha TV.
1: Ah.
0: Falei, ah, não, quebrar a TV na Copa.
1: Não, não, não,
0: tá
1: não,
0: maluco,
1: não, não, não,
0: cachorro?
1: Não, não, não.
0: E aí eu fiquei pensando, cara, TV, eu ainda não comprei a minha camiseta pra torcer, eu acho que isso faz toda a diferença, e tantas outras coisas que envolvem a Copa. Só que tá aí o jogo, será que dá tempo, Fabi? 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
0: Fabi. E aí, um Fabi, fala aí o placar, chuta. Brasil amanhã contra Marrocos, vai.
2: 2-1, Brasil.
0: 2-1, Brasil. Fabi falou, vai acontecer. Ela sabe de tudo. Beijo,
2: segunda-feira,
0: Fabi.
2: Segunda-feira a gente confirma isso.
0: Combinado. Valeu, Fabi. Beijo.
2: Beijo.
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1: Mix são 6h34, e aí? Tá preparando o terreno pra entrar em campo hoje? Ai, olha, tem muita gente que tá mandando mensagem aqui. Inclusive, teve uma ouvinte que falou que ela precisa sempre passar um perfume.
2: Sim.
1: Pra ela, ela precisa tá bem e segura pra entrar em campo.
2: Cada pessoa tem um ritual, não é,
1: Gi? Não, perfume tem que passar.
3: Cheiroso, perfeito, né?
1: Perfume é marcante.
2: Não, assim, primeiro banho.
1: Um banho,
2: e aí, exatamente, pra homens e mulheres, exato, pelo amor de Deus. Exato. E aí, o homem tem aquele perfume. A gente precisa ter autoestima. São duas coisas que a gente precisa falar, que é super importante. Autoestima. Pra poder chegar lá. Porque quando você tem autoestima, é mais fácil de você chegar onde você quer. Quando você não tem, quando você tem vergonha, aí vai o diálogo.
1: Caramba,
2: não é,
1: você falou isso e me fez pensar uma coisa que eu falei outro dia aqui na rádio. Olha como é importante a autoestima. Esses dias eu falei aqui na rádio, vocês vão concordar comigo, que a gente sem roupa, a gente é outra pessoa.
2: É verdade.
1: Total. A gente não fica muito mais poderoso, muito mais poderosa ali.
3: Depende só que da pessoa.
1: Então, porque se você tem alguma insatisfação com o seu corpo, ou alguma insegurança, alguma coisa precisa ser trabalhada ali, você já vai se fechar. E isso vai refletir diretamente no resultado da troca 2. É ou não é, Luana?
3: Total. Então a pessoa, ela fica muito vulnerável. Mas, gente, vou falar pra vocês um segredo, tá?
1: Segredo com Luana Lunes.
3: Ninguém vai reparar se tu... Ai, tem uma estria aqui, uma coisa ali. Larga de nós.
1: Ninguém vê estria. A gente vê estrelas. Sobe o som.
2: Cara, quando você tá com uma pessoa, você não vai pensar nisso. Você não, só quer estar com a pessoa, não importa como ela seja. Porque se você escolheu chegar num lugar com esta pessoa, não assim, importando como ela seja fisicamente falando, você não tá pensando se ela vai ter estria, se ela é assim, se ela é assado, se ela é magra demais, se ela é gorda demais, se ela é assim, se ela é bombada, se ela é bolanda, se ela não sei o quê. Não importa.
1: E a segurança, a confiança é afrodisíaco, não é?
2: Exato.
1: Então, cara, uma pessoa segura, ela não precisa de mais nada na vida. Ela só precisa chegar lá, ficar com poucas, né, pouca roupa. E aí, ó, tem áudio, vamos? Vamos, Raiz, áudio?
2: Vamos.
1: Vamos, Lu.
3: Bora.
1: Galera, youtube.com/mixtudamix, podem mandar perguntas também lá. As perguntas mais quentes, calientes, vocês podem mandar lá que a gente tá respondendo na live. Aqui no rádio, cuidado, hein? Cuidado do jeito que você vai falar. Vambora.
4: Fala, galera da Mix.
1: Oi.
4: Olha, eu aprendi assim. Você deve beijar o gramado antes de iniciar o jogo. Então, fica a dica.
1: Cara, é o Gustavo Mioto. A voz é igual a do Gustavo Mioto. Ele é ex-Ana Castela. Ah, entendi.
4: Olha, eu aprendi assim.
1: Ó.
4: Você deve beijar o gramado antes de iniciar o jogo.
1: Então, meu lençol dobrado já tá todo. É, o Gustavo Mioto sabe das coisas, mas eu também concordo. Tem que beijar, tem que respeitar o gramado. Onde você tá pisando, né? Tem que ter amor.
3: Valorizar.
1: Aliás, tem muita gente hoje querendo gramado pra pisar, pra beijar, pra qualquer coisa. Não tem.
3: Não é?
1: Hoje eu vou.
2: E os solteiros, então, nesse dia dos namorados?
3: Ah, então que nem eu, abraçados, assim, né? Pensando na vida.
2: Como... existe não, alguma coisa? Por exemplo, assim pra você. Você, com certeza, é o maior e o melhor exemplo. Você solteira, como é que você curte aí o Dia dos Namorados? E que dica você daria pros solteiros que estão ouvindo?
1: É.
3: Ah, então, gente, eu acho que a gente tem que parar de centralizar o romance na nossa vida. O personagem principal da tua vida é você mesmo. Tu tá feliz contigo mesmo? Porque, assim, um relacionamento não vai trazer essa alegria instantânea, mágica. É legal estar num relacionamento, é claro. Mas, assim, a gente não pode esperar que a vida seja estar com outra pessoa para ser completo. Você tem que estar bem, você tem que estar completo. Então,
1: eu não tenho
3: programação para hoje, por exemplo.
1: Reza, alô, galera, arroba Luana Lumes.
2: Gente,
1: pensa, sexóloga.
3: Não sei.
1: Pensa se não sabe dar beijo na grama.
2: E olha, se você estiver vendo agora... pelo nosso youtube.com/@mitinamix, você vai ver que ela é gata.
1: Vamos arrumar um homem pra ela? Olha aqui.
3: Gente, ó, bora lá.
1: Pros solteiros e pras solteiras, só tem uma coisa a dizer. Like a prayer.
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1: É, Raiz, like a prayer, como uma oração, só orando pra pessoa chegar, porque assim, a gente tá brincando aqui no Dia dos Namorados, mas quem tá solteiro, olha...
2: E a gente tava falando sobre os solteiros mesmo,
1: tá,
2: né?
1: Tá ou não tá difícil encontrar?
3: Eu sei que tem gente que fala assim, ah, é um papo de fubanga dizer que a pista tá salgada, mas tá, gente?
1: A pista tá salgadinha.
2: A pista tá salgada?
1: E ainda, vou falar mais, tem uma galera aí conversante... Eu sei que esse é um novo tema. Vamos fazer um programa assim, falar dos conversantes?
3: Os curtantes, entendeu? Que eles só curtem.
1: Só curtem. A gente tem que falar dos conversantes, dos curtantes. Sabe os o conversante, Raiz? Ele idealiza um relacionamento na cabeça dele. Ele manda mensagem, ele curte a pessoa. Parece até que é de verdade, mas nunca parece. Nada. Nunca encontra. Só fica ali naquela ideia louca da cabeça de que tá vivendo romance.
2: Como assim? Não
3: pois
2: entendi.
3: É. Eu tô amando que ele tá chocado. É Raiz. Muito... Vou te mostrar meu Instagram.
1: Não, vamos ver o Instagram da Luana agora. Vem pra live, gente. youtube.com/@mixtudonamix. Gente, não
2: manda
1: seja
2: áudio.
1: Conversante. Pelo amor de Deus, cara.
0: 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Mix 5:42. 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
0: Dia dos namorados, amanhã o Brasil vai entrar em campo, mas hoje é o nosso dia de fazer goleada, de
2: Fire
0: representar. Exato, cara. O que você tá fazendo pro seu mozão, hein? Pra sua mulher, pro seu homem? Você olha no olho, você tem dado beijos de verdade na boca? Ou a conexão está desconectada? Sabe aquela conexão que já desconectou?

0: tradicional de comer arroz e feijão todo dia, você acostuma com o hábito da pessoa. Uhum. Às vezes, um dos dois do casal tem mais vontade de ter esses momentos de intimidade. E aí o outro meio que vai negando. E isso vai gerando um afastamento.
1: Também. Desanima?
0: Porque daí tu já fica conversar, bem seguro, né? Pra chamar a pessoa ali, pra ter um momento mais picante.
2: Por que rola essa insegurança se vocês se escolheram?
0: Porque daí tu recebe uma negativa. Por exemplo, você chega lá todo pimposo. Ai, oi amor, queria não sei o que e tal. E a pessoa fala, ai não, hoje não, não
2: tô
0: quero.
2: Tô com dor de cabeça.
0: Sei lá. E aí você começa, às vezes, pras mulheres, pode bater até uma sensação de, nossa, não sou amada.
1: Não,
0: sou
1: e a insegurança. E eu tenho uma teoria, hein, que quando você não se sente mais desejado, nossa, e desejada como mulher, aí que começa a coisa acabar, sabia?
2: E posso falar como homem também.
1: É, exato. Como homem ou como mulher. Porque exatamente, assim, você ficou com uma pessoa e uma das coisas, eu tenho certeza, a primeira coisa foi se sentir mulher e se sentir homem. Sim. Aí de repente começa a virar aquela coisa fria, meio amigo. Ô, oh, vamos ali, vamos só resolver. Aí já era, meu parceiro. Não pode, tem coisqueiro aí, tem que
0: ligar. Tem que alimentar o tempo inteiro. Então é uma manutenção que a gente tem que fazer. Não
2: colocar gasolina, plantar, ou seja, regar a plantinha. E que é o que nós estávamos falando. De repente, você surpreendeu seu parceiro ou parceira que vocês já têm um tempo juntos e dá aquele beijo. Mas sabe aquele beijo? Não é bitoquinha.
1: É beijão.
2: É beijo, aquele beijo que faz tempo que você não dá. Por que faz tempo que você não dá?
1: Se você tá com dificuldade, a pessoa, se você tá com dificuldade hoje, porque às vezes a gente até perde um pouco até de intimidade com a pessoa. Então, faz tanto tempo que não faz isso, que aí na hora que vai fazer fica até meio sem graça. Põe uma música, vai tomar um vinho, olha no olho, não é verdade,
0: Lu? E às vezes até uma massagem. Eu tinha preconceito com essa dica que eu vou dar aqui pra vocês, gente. Que é assim, ó. Sempre falavam pra mim, né, dentro da sexualidade. Ai, toma um banho juntos. Eu ficava, ai, nada a ver, banho.
2: Posso falar, é legal.
0: Mas o banho aumenta muito a intimidade. Assim, sem contexto de terminar nos finalmente. Não é isso, é banho, só banho. Banho normal, de se lavar normal, sabe?
2: Puxa muda vida, você falou, Giza, olha só, algo bem interessante que a Luana falou. Sempre quando a gente combina alguma coisa ou que se fala nisso, parece que é sempre obrigado a gente chegar nos finalmente.
1: É, o finalmente.
2: E não é necessário chegar nos finalmente. Algo que nós estávamos falando aqui, que, por exemplo, tem casais que marcam um dia ali pra eles ficarem juntos e pra poder aproveitar a sua intimidade. Ó, vamos fazer na quinta-feira à noite, marcar. Como que isso é visto,
0: gente,
2: Luana?
0: Gente, vocês já fizeram um date agendado? Eu tinha preconceito, assim.
1: Eu não consigo, cara.
0: Depois, eu fiquei 5 anos casada, né? Então a gente tinha essa coisa do date agendado. O que, que é o date agendado? Você combinar um dia e um horário que você vai fazer algo ali com seu mozão. Não precisa ser chegar lá. Pode ser uma massagem, pode ser ver um filme, pode ser ir jantar, pode ser tomar um
1: que legal.
0: Banho.
2: Aproxima,
1: um date, né? Não necessariamente.
0: Um date.
1: É.
0: Ai, só que assim, um date como se vocês fossem namoradinhos ainda. Não aquele date que tu já conhece a pessoa vai meio de pijama, não. É date, de se arrumar, sabe? De ter esse momento mesmo de troca. E isso aproxima muito. E aí tem gente. É assim, é batata, gente. Tu começa, na massagem, quando vê, tá
1: bombando, né?
2: Muito legal.
1: Meu Brasil, tem áudio. Vamos lá. Hoje é dia, hein?
3: Boa noite, Mix.
1: Boa noite, meu amor.
3: Uma amiga pediu pra me mandar uma mensagem aqui. Ela tem uma dúvida.
0: Eu amo.
3: Ela tá em campo já há 8 anos. E a bola já tem algum tempo já que tá murcha.
1: A bola furou.
3: Tá ficando no 0x0 já há bastante tempo. E ela tem estranhado e ela quer saber. Será que dá pra encher essa bola? Ou será que essa bola tá rolando em outro campo?
2: Adorei essa pergunta.
1: Poxa, ai, essa pergunta foi muito boa, cara. Você foi muito genial, tá?
0: Não, achei incrível. Então, a bola dá pra ficar cheia sim. Tem como encher essa bola. Mas
1: se ela estiver rolando em outro gramado?
0: Não necessariamente é isso, tá, gente? É importante a gente saber que nem sempre ela tá visitando outro campo. Às vezes são outras questões, né? Uhum. De saúde mental. Mas a pessoa, a dona da bola,
2: rotina.
0: No caso, a bola murcha, ela tem que estar interessada em mudar. Seja lá quem for a bola murcha, pode ser o homem, pode ser a mulher. Essa pessoa, ela tem que sentir esse incômodo, sentir essa queixa dela. Não, isso aqui agora é importante pra mim, relevante.
1: Caramba.
0: Se ela não quiser mudar, nada vai acontecer.
1: Só que assim, se você já encheu essa bola algumas vezes e ela tá murchando toda hora, eu tenho uma dica pra você. Melhor trocar a bola. Tem muitas bolas disponíveis por aí.
2: A Giza já dá um chute a gol e não quer nem saber se...
1: Dá um chute nessa bola, vê o que acontece. Não erra.
2: É,
1: vai lá, tenta fazer umas embaixadinhas nela. Vê o que acontece.
0: É normal.
2: Vai brincando
0: todo
2: com ela, né, na verdade.
0: Tempo.
2: Como é que é?
0: Não, a Ai, desculpa. É normal esses os casais que estão há mais tempo terem fases, tá, gente? Vocês não vão ficar no mesmo ritmo do início do relacionamento pra sempre. Mas agora, se essa fase da bola cheia, ela não volta nunca?
1: É, só bola murcha também, gente, não é pra nada. Não, não dá. Vamos de áudio. A bola, ela tem que estar cheia. Bem.
4: Boa noite, Isa. Boa noite, Raiz. Boa noite, pessoal do Mix Tudo. Então, com relação a entrar em campo, eu particularmente, eu entro de qualquer jeito, se for necessário. Mas, pra ter aquela entrega, marcar gol de placa, jogar os 90 minutos sem cansar, nem se contundir, eu acho que tem que ter pelo menos aquele joguinho de provocação, algum tipo de estímulo. Aí sim, aí a gente incorpora o Pelé.
2: Olha isso.
1: Nossa, ele foi lá atrás, e a seleção ultimamente tá ruim, né?
2: O hit da Mix é incrível, cara. Olha só, o que ele contou foi incrível, meu. Parabéns, cara.
1: Cara, foi muito. O pessoal tá muito criativo, né?
2: Muito.
1: Eu tô amando, gente. Manda, vai. Ó, aproveita que o programa tá quase acabando. Se você tem alguma dúvida, a dois, você vai mandar agora no youtube.com/mixtudonamix e a Lu vai responder na live. Vambora, que na live tem uns proibidão.
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0: rápido demais, é isso que eu vou falar. Esse programa foi rápido demais.
1: Foi.
0: Ele poderia durar muito mais e mais e mais, porque esse assunto, gente, é necessário. Falamos aqui hoje, né, Raiz? Deixa o Raiz contar pra vocês o que a gente falou hoje, porque foi tanta coisa.
1: Gente,
0: né,
1: falamos tanta coisa, falamos sobre, aliás, você pode, por favor, assistir junto com o seu, com essa pessoa bacana, porque tem muitas dicas no programa de hoje, principalmente pra você que vai assistir pelo youtube.com/@mixdunamix. A gente teve aqui dicas de como você, a dois, pode melhorar esse momento de hoje, dicas de sedução, pode estar rolando alguma coisa, remédios, puxa, eu tô afim de usar um Tadala, eu tô afim de usar o Azulzinho, será que isso é realmente necessário pra você? Que dependência é essa? Ou seja, entre outras coisas e outra,
0: pois
1: tratar bem a pessoa que você tá tratando bem a mulher, como ela deve ser tratada, como nós aqui tivemos, que um cara falou, o corpo da mulher é o paraíso na terra. Eu achei incrível isso.
0: Meu Deus do céu.
1: É maravilhoso e é verdade. Então é o dia hoje de você descobrir o paraíso de ambas as pessoas.
0: É, do homem também.
1: Exato.
0: Porque assim, gente, se a pessoa tá do teu lado, essa pessoa é muito especial. Não deixe a sua mente levar pra um outro lugar e você esquecer que essa pessoa tá contigo aí e que um dia você amou de verdade, que transbordou. Se a fonte tá seca, hoje é dia de mudar isso. Por isso que a gente trouxe a sexóloga Luana Lumertz. Inclusive, gente, ela deu muitas dicas, como o Raiz falou. Se você quiser, pode assistir o episódio completo, mas ela também, ela traz muita coisa lá no arroba dela, né, Lu?
2: Gente, pra quem quiser me seguir, é @LuanaLumertz. Lá eu falo bastante sobre sexualidade, relacionamento, brinquedos que vibram. Tem bastante dica por lá também.
1: A gente vai marcar aqui esse arroba, porque o sobrenome da Luana, você precisa parar pra, então vai lá, porque a gente vai tirar uma foto com ela e vamos marcar,
0: vamos,
1: né,
0: vamos postar no arroba Mix Tudo na Mix. Galera, só lembrando que amanhã o Brasil entra em campo contra Marrocos e a Mix vai transmitir o jogo aqui pela Rede Mix de rádio, então a gente vai fazer uma transmissão na nossa linguagem, com a nossa galera, do nosso jeito, e o gol vai chegar assim, ó, segundos depois
1: de
0: do
1: gol.
0: Estádio.
1: Exato.
0: Coisa que TV e internet não entregam.
1: Ou seja,
0: entendeu?
1: Não vai ter delay. O
0: não.
1: Que isso quer dizer? Não vai ter atraso. Você vai ouvir primeiro o gol do Brasil aqui com a galera do Charla Podcast.
0: Agora o Brasil precisa fazer gol, né?
1: Vai.
0: É pra fazer gol, tá?
1: Vai, Hendrick.
0: É o que eu tô torcendo.
1: Vai, Vini Júnior.
0: 2-1, 2-0, 1-1. Eu não quero menos que isso, entendeu? Lu, obrigada, meu amor.
2: Eu que agradeço, gente. Achei
1: foi incrível
2: muito
1: o papo, né?
2: Incrível.
1: Muito
0: falamos
1: bom.
0: Falamos sobre como entrar em campo, vocês entenderam, né? Não é o campo da seleção, não é o jogo, não é a Copa. É o Mundial da tua casa. Você precisa ganhar esse Mundial da tua casa pra depois não ficar sofrendo. Me siga nas redes sociais, giza.on, gisa.on, Raiz, o seu?
1: @RobertoRaiz, Raiz, H-A-I-S. E o nosso?
0: 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Muito amor pra você que tá namorando, muito amor pra você que tá casado, muito amor pra você que tá solteiro, vai que já já é gol.
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3: Mix 6:02. 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
1: 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E aqui nós já estamos na contagem regressiva. A partir das 6:30 PM, você vai curtir a transmissão do Jogo do Brasil aqui na Rádio Mix. Então vai ser uma transmissão diferente com a galera do Charla Podcast. E uma hora antes, né, do jogo começar, já faremos o esquenta. Então amanhã, 6:30, você vai ouvir o Gol do Brasil primeiro aqui.
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0: Swim, tava até pensando em pedir essa música no Pede no Zap hoje, né? Bom, já toquei. Tem alguma outra música que você gosta? Então demorou, já pra mandar uma mensagem de voz aqui pro 11 983 408 mil. Final de semana batendo a porta, final de semana especial. Amanhã a nossa seleção vai estrear na Copa do Mundo FIFA 2026. O futebol une esse país, né? A nossa seleção une esse país. E a Mix, sabendo disso, vai transmitir os jogos do Brasil com a galera do Charla Podcast. Uma transmissão diferente, irreverente, engraçada. Então amanhã, a partir das 6:30 PM, a gente já espera você aqui, já pra fazer o esquenta, porque às 7:30 já começa o jogo. Mas deixa eu falar uma coisa aqui, porque o esquenta já começa hoje. Então daqui a pouquinho, às 8 da noite, né? Falei agora do BTS, vai ter o Pede no Zap. E tem uma música que você adora. Pede pra mim numa mensagem de voz, dizendo quem você é, de onde você está ouvindo a Mix. E esse som bacana que tem a cara do final de semana, que som é esse? Vai te levantar aqui, dá um ar, né? De uau, vou curtir muito. Conta pra mim numa mensagem de voz. Eu vou repetir o zap aqui da Mix. É o 11 983 408 mil. 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Não esqueça de mandar música pra gente tocar também.
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0: 8 da noite. E got it what you need. Só boas notícias, né? Primeiro que final de semana já, ó. Opa, bateu na porta. Segundo, que o kit Nicoboco com boné e camiseta já tem dono. Paulo de Lima, o final do seu celular é o 7303. É isso, Paulo? Parabéns. Esse kit da hora é teu, rapaz. Camiseta linda, boné também. Vai fazer aí várias combinações. Parabéns. Nossa equipe poderosa de promoção vai entrar em contato contigo em breve, tá bom?
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0: Opa, novidade no cinema. Vai pegar uma telinha aí final de semana também. Tem várias opções, mas tem uma aqui que eu preciso falar pra você que ainda vai ser lançada. Foi divulgada a primeira prévia do filme A Rede Social 2. É a continuação do famoso longa que conta a história da invenção do Facebook. E a sequência desse filme vai se chamar O Outro Lado da Rede Social e deve mostrar alguns acontecimentos marcantes e até polêmicos envolvendo o site de relacionamentos. A sequência de O Outro Lado da Rede Social, né? Que é o nome do filme, estreia nos cinemas em outubro. Quer saber mais? Então confira outras notícias também no nosso site, radiomixfm.com.br. Chega lá.
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0: Vai começar o Pede no Zap. Cadê você aqui na casa? Chega lá.
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1: Mix 6:57.
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3: Começou oficialmente o final de semana, são 8:02. E aí, minha gente, final de semana especial, né? Copa do Mundo. Como eu disse, o futebol une as pessoas, independente se você gosta mais, de menos, enfim, mas a gente tá em clima de Copa do Mundo e é por isso também que, como você é ouvinte da Mix, a gente vai fazer uma transmissão muito bacana pra você, uma transmissão irreverente. Amanhã, a partir das 6:30 PM, a gente já começa com esquenta, o jogo começa às 7:30 com a transmissão da galera do Charla Podcast. Então você vai ouvir primeiro o gol do Brasil aqui, porque não tem delay, quer dizer, não tem atraso na transmissão. Então a gente vai esperar você amanhã, já marca aí no seu celular, a partir das 6:30 PM, chega junto aqui, né? Em qualquer lugar do Brasil, você vai ouvir esse jogo, vai curtir de uma maneira diferente, inesquecível, depois você vai me falar. Quero saber. Agora, como já começou o final de semana, e aqui a gente tem que tocar a música que você gosta, demorou pra colocar esse som na nossa programação. Tá com o celular aí, pertinho, na mão, né? Então já manda uma mensagem de voz pro 11 983 408 mil. Nessa mensagem de voz, conta pra mim que música é a cara do final de semana, que você adora, que você ouve e fala, puxa vida, essa música me traz uma vibe boa, né? Uma vibe da Mix, uma vibe boa. Então eu quero saber o teu nome, de onde você está ouvindo a Mix, e esse som, pronto, facinho demais. Boa noite.
4: Boa noite, Rádio Mix, aqui é o Davidson Carvalho, da cidade de Belo Horizonte, queria ouvir Deba Rexa, New Religion.
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0: Mimi, It's Like That pedindo, a gente tocou, tá rolando
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0: E aí, aquela oportunidade de colocar seu som preferido, aquele de cabeceira aqui na programação da Mix, @ Rádio Mix FM. Chega lá também no Instagram, tem várias novidades, mas eu quero falar mais é do zap mesmo, tá? 11 983 408 mil. Chega junto aqui com uma mensagem de voz dizendo quem é você, de onde você tá ouvindo a Mix e esse som que tem a cara do final de semana, me conta como?
2: Meu nome é Isabela, tenho 10 anos, moro na cidade de Porto Alegre, a música que eu queria ouvir era Counting the Stars, obrigada.

0: Mix, agora são 8h20. A gente curtiu Drake com Hotline Bling. Opa, chegou na casa. Quem tá mandando na programação é você, o melhor ouvinte do Brasil.
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0: Nosso zap é o 11 98 340 8000. Cadê você aqui com essa mensagem de voz? Todo dia você manda uma mensagem de voz. Manda uma pra mim aqui, falando quem você é, de onde você tá ouvindo a Mix. E esse som que é a cara do final de semana. Um abração pro Jordan, de Contagem, Minas Gerais. A Bruna tá no ônibus, na Avenida Paulista. Tá em São Paulo, tô ouvindo a rádio, tá voltando pra casa. Um beijo pra você, querida. Bom final de semana. Vai, Brasil! O Júnior tá em Viamão. Viamão é pertinho de Porto Alegre, Rio Grande do Sul. E você, me conta da onde? O que que a gente vai ouvir?
2: Boa noite, Rádio Mi.
0: Boa!
2: Aqui quem está falando é Surama, de Maceió, Alagoas. Estou aqui junto com meu marido, Antônio Lúcio. Queremos escutar Peixe, do Guns N' Roses.
0: Agora,
2: bota aí, vou pra tocar.
0: Vamos lá, então. Aquele clima romântico, Dia dos Namorados, né? Obrigado, casal.
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0: do Brasil. Agora são 8h25.
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0: Gostou do Gus? Mas tem uma música preferida que é a sua também. Conta pra mim numa mensagem de voz. Não esqueça de falar o teu nome e de onde você tá ouvindo a Mix, tá bom? 11 983 40 8000. Até às 9h assim.
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1: Mix 7:24.
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11: Bora lá pra diversão, é assim que funciona, porque sextou, né, gente? Sextou, clima de Copa do Mundo, vai Brasil! É amanhã, hein? A partir das 6:30 da tarde, todo mundo aqui já pro esquenta, porque a partir das 7:30 estaremos transmitindo com a galera do Charla Podcast Brasil e Marrocos. Então, já sabe, né? Você vai ouvir primeiro o gol do Brasil aqui, o melhor mix pra você. Vamos pedir uma música, então, já, porque sextou, né? 11 9 8 3 4 0 8 mil. Vamos ouvir o quê?
13: Fala, boa noite. Ademix, aqui é o Tiquinho, motorista de APP. Estou aqui na cidade de Foz do Iguaçu. Cara, se quiser mandar qualquer uma da Dua Lipa aí pra nós, perfeito. A Rádio Mix é demais, tamo junto. Foz do Iguaçu, a tríplice fronteira.
11: Ô, Tiquinho, obrigado a você e a todos os motoristas e as motoristas por aplicativo do Brasil, Zil Zil. Vocês são 5 estrelas.
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0: Pediram, ouviu, ficou mais feliz e assim funciona. De segunda a sexta, a partir das 8 da noite. Você manda uma mensagem de voz pedindo o teu som aqui na Mix. Não esqueça de falar o teu nome, a gente quer te conhecer. E de onde você tá ouvindo a Mix? Que som é esse? Vai melhorar aí o nosso final de semana? Conta pra mim. 11 983 408 mil. Abração aqui pro Luigi de Uberlândia, Minas Gerais. O Matheus Paixão tá em Santos. Lucas, motorista por aplicativo na zona sul de São Paulo. Aurélio, tá ouvindo a Mix na cidade de Jaguaí. Você tá por onde? Boa noite.
2: Boa noite, Mix.
0: E aí?
2: Aqui é o JP, motorista de aplicativo na cidade de Arapiraca, Alagoas. Tô ligadinho na Mix, toca uma pra mim aí, Skunk, Vamos Fugir.
0: Boa.
2: Oferecer para os meus passageiros que estão comigo agora, para todos os ouvintes na melhor rádio do Brasil.
0: Ah.
2: Mix, é nós, JP, motorista de aplicativo.
0: JP, 5 estrelas pra você.
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0: O som do Simple Plan caiu bem aos seus ouvidos, né? Welcome to my life.
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0: E pede o seu som aqui, faz o check-in no 11 98340 8000. Faça como o Eric, motorista por aplicativo na rodagem, dando uma carona pro som da Mix, obrigado. Ele tá na cidade de Londrina, Paraná. O Felipe Michael tá em Embu das Artes. O Robson de Criciúma, Santa Catarina. Aliás, o Robson e o Júlio César estão em Criciúma nesse momento. E você? Tá por onde ouvir a Mix? Que música que você quer ouvir?
2: Alô, Júlio, boa noite, tudo bem?
0: Tudo.
2: Eu sou a Yekas, eu gostaria muito de ouvir a música As Iguals, do Harry Styles.
0: Boa.
2: Tô vindo agora da cidade de Ouro Preto para minha cidade natal.
0: Yanka, um beijo pra você.
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0: coisas importantes. Daqui a pouquinho, às 10 da noite, o DJ André Werneck vai trazer o esquenta do teu fim de semana. Vai rolar o Mix Electro Hits e na sequência o DJ Tiesto vai apresentar aqui na Rádio Mix o Prismatic. Pois é, minha gente, amanhã, 6:30 da manhã, vai chegar o grande dia, porque nesse horário a gente vai começar a fazer o esquenta para a transmissão do Jogo do Brasil aqui na Mix, que vai começar às 7:30 da noite, com a galera do Charla Podcast. Então você vai ouvir, primeiro, o Gol do Brasil aqui na Mix. Não vai ter delay, ou seja, não vai ter atraso, a gente espera, vai ser uma transmissão bacana, divertida. Bom, é só ouvindo, então a gente te espera para esse esquenta. Aliás, agora, né? Tem que ficar na Mix porque a gente preparou um final de semana muito especial pra você. Até.
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0: Está no ar a Voz do Brasil. As notícias do governo federal que movimentaram o país no dia de hoje.
1: Olá, boa noite.
2: Boa noite para você que nos acompanha em todo o país.
1: Sexta-feira, 12 de junho de 2026.
2: Vamos ao destaque do dia. Apoio aos entregadores de aplicativos.
1: O governo lança o novo Move Entregadores e Moto App para financiamento de bicicletas elétricas, ciclomotores, motonetas e motos flex e elétricas produzidas no país.
2: O presidente Lula destaca que trabalhadores vão ter garantia do governo para conseguir juros menores.
3: O governo está assumindo o fundo garantidor para que ninguém deixe de emprestar dinheiro para você comprar moto por falta de garantia. O governo é a garantia de você.
1: Você vai ouvir também habitação.
2: 85 mil moradias serão construídas por meio do Minha Casa Minha Vida. 50 mil delas na modalidade rural do programa.
1: O governo federal prevê investimento total de 10 bilhões de reais nesta nova seleção habitacional.
2: E vamos falar também da transferência de imóveis federais para municípios regularizarem casas nas periferias.
1: Para acomodarem famílias em prédios que estão ociosos na cidade.
2: É o programa Imóvel da Gente. Tema da nossa entrevista com a secretária de Patrimônio da União, Carolina Stuck.
1: Hoje, na apresentação da Voz do Brasil, eu, Mariana Jungmann e Luciano Seixas.
2: 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Acesse radiogov.ebc.com.br ou o canal Gov na sua TV aberta.
1: Foi lançada hoje uma nova vertente do programa Move Brasil, agora para ajudar entregadores de aplicativos na entrega e transporte de passageiros.